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2: 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Você tá de sacanagem. Sai daí.

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3: Duas horas e 29 minutos.
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2: Bom dia, bom dia, bom dia. Acorda, minha gente. Já cheguei, tô na área. Cícia de Paula, em ZYD 832, canal 272. Bora amanhecer nessa terça-feira, 4 de agosto, 18 graus. Com ela sempre é melhor.
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2: Bom dia, boa vida, minha gente. Bom dia, bom dia, bom dia. Acorda, tira essa remela do zóio e vem pra... e vem aqui participar do nosso Bom Dia, Caminho do Sol. Tá acordadinho? Tá acordadinha? Então bora lá começar o dia com a gente. Aqui é mais gostoso. Aqui com certeza é mais gostoso. Bom dia, vida. Bom dia, papai. Bom dia, Espírito Santo. Bom dia pra você que já tá passando esse café aí. Bom dia, bom dia. Vamos acordar pra vida que tem um dia lindo nos esperando. Acorda para brilhar, acorda para ser feliz, acorda para agradecer. E quando a gente acorda com gratidão no coração, tudo, tudo, tudo é diferente. Bom dia, bom dia. Bora começar aqui as modas diferentes, a Caminho do Sol. Educadora pega bem.

piada dura. Bom dia, bom dia, bom dia, bom dia, bom dia, bom dia, Brasil. Acorda, acorda, acorda aí, Dona Maria. Acorda aí, seu João, já tá na hora, viu? Bom dia. E aí, vai um chazinho de erva cedreira? Já fiz o meu chazinho. E você, já caprichou no seu café? Deixa eu dar mais uma beiçada aqui. Meu chazinho tá gostoso, hein? Inspiração pra mais uma terça-feira. Essa galerinha linda de bonita chegando aqui como eu adoro. Que delícia. Bom dia, bom dia, bom dia pra vocês, seus lindos. Já vou ouvir o recadinho de vocês, viu? Um dia maravilhoso, um dia abençoado. E hoje é mais um dia pra gente confiar, seguir em frente. Um novo dia, uma nova oportunidade que papai nos deu. Mais um dia aqui, papai! Gratidão, papai, gratidão, gratidão pelo ar que eu respiro, pelo alimento que eu recebo, por mais um dia de trabalho, por mais um dia aqui nessa vida, nesse mundo, por mais um dia, uma oportunidade de crescimento, de fazer diferente, de fazer melhor, de dar o meu talento. Que possamos levar um pouquinho de felicidade, um pouquinho de felicidade, um pouquinho de alegria para as pessoas. Tá bom? Que seja mais um dia para se sentir abençoado. Daqui a pouquinho eu tô de volta.

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9: A Caminho do Sol. E a gente acordando. Não perca a hora, 5h23. Lembrando, tio Zebetio, bom dia. Eu não lembro do Zebete, não, mas os vídeos dele é mara, né? As gravações aí. Gente, deixa eu lembrar uma coisa pra vocês. Olha só, um recadinho importante, tá? O estado de São Paulo emitiu um alerta, tá? O estado de São Paulo entra em um novo período de veranico a partir de ontem, né? Entrou a partir de ontem. Então, as temperaturas devem ficar... de acordo com o clima-tempo, entre 3 e 5 graus acima da média, o que é considerado aí um calorzinho, tá? Esse é o segundo episódio registrado no inverno de 2026. O primeiro ocorreu entre os dias 17 e 24 de julho, tá? Então, fica aí, ó. Fica aí um recadinho pra você. Porque entre essa semana as temperaturas vão subir entre 3 e 5 graus, né? A mais aí, temperatura de

0: calorzinho. Calorzinho aí mostrando as caras. Por falar nisso, cadê sua carinha linda aqui? Cadê? Bom dia, Su! Calma, muita calma nessa hora. Hora de acordar, bebê! Bom dia, Regis! Tá tudo bem com você? Tá a caminho do seu trabalho aí, Regis, de São Sebastião do Paraíso. Reginaldo, homem aí do sol. Olha aí. Mais uma foto de um amanhecer maravilhoso. Reginaldo, obrigada por registrar e dividir com a gente. Que coisa mais linda, né? Que privilégio, abençoado por Deus, poder contemplar essa maravilha. Ai, gente. Eu acho a coisa mais linda do mundo, o sol. Maria Lúcia, bom dia, meu bem. Bom dia. Que abençoada seja a sua família, tá bom? Obrigada pelo carinho sempre. Bom dia.
1: Alô, bom dia.
0: Marcos.
1: Bom dia, ótima terça.
0: Ótima.
1: Marcos Oliveira de Tegueiras.
0: Tudo bem?
1: Vamos continuando aí a semana.
0: Bora que bora.
1: Toca uma música do Christian Ralph pra gente aí, hora que dá certo.
0: Do Christian Ralph? Vou caprichar pra você então, meu amigo. Claro que sim. Um abraço. Uma feliz e abençoada terça-feira. Renata da Fazenda Três Marias, bora acordar, meu amigo. Hoje ela tá meio preguiçinha. Você tá com preguiçinha, hein, Renata? Deixa eu fazer barulho pra você despertar. Bom dia, sua linda. Deus abençoe o seu dia. O que você tá fazendo de bom, de mistura aí? Conta pra nós. Sou curiosa mesmo. Bom dia, Caminho do Sol aqui. Uriel de Horticultura. É, da Horticultura. Felício levando verdura até você. Olha isso. Uriel da Horticultura, Felício levando verdura até você. Olha, eu gostei. Um abração pra você. Tudo de bom, tá? Tudo de bom. Ele tá pedindo uma de Nando Mereno. Vamos ver aqui, né, produção? Se a gente acha essa daqui, né? Vamos ver se a gente acha essa daqui, tá bom? Vou procurar pra você. Um super bom dia, super bom dia. Bressan! Bom dia, Cissa! Eu queria ouvir uma música de João Paulo Daniel. Qualquer uma que você escolher. Um abração. Manda um abraço pra Jô. Tá trabalhando comigo aqui na Estilo Carro, ó. Mas vocês já madrugaram uma hora dessa na Estilo Carro? Que isso, hein? Começa cedo, eu. Um abração pra você, pra Jô. Meu amigo José Moreira. Bom dia.
2: Bom dia.
0: Tudo bem, querido?
2: Que Deus abençoe seu dia.
0: Nossa.
2: Completo,
0: que assim seja.
2: De alegria, de felicidades. Fica com Deus.
0: Amém.
2: Cícero, bom dia.
0: Deus abençoe o seu dia também, meu querido. Deus abençoe o seu dia, tá? Com tudo de bom, com tudo de caprichadinho sempre. Quem também tá mandando alô aqui? Meu amigo Zé Carlos. Abraço, querido. Um dia abençoado pra você também. Aí ele... Ele perguntou se hoje tem enquete. Daqui a pouquinho, você acha que eu vou perder tempo? Hoje tem enquete, daqui a pouquinho. Milionário Zé Rico, é pedido do Zé Carlos, só se for agora. Um bom dia pra você que tá acordando agora, Caminho do Sol.

0: Nenete Doninho, modão, modão, modão, chonado e caprichado por aqui, hein? De amor a quem te ama, educadora pegando sempre bem a caminho do sol, coisa linda de se ver, que dia maravilhoso que tá chegando aí pra você. Bom, bom, bom, bom, daqui a pouquinho eu tô de volta, o muito mais moda, segura aí.
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5: Bom dia, gente. Acorda, acorda, acorda aí. 5h46, bom dia. Tá na hora já de cair desse bercinho, bora começar o dia aqui com a gente a caminho do sol. Quem já acordou, quem já acordou, quem já acordou, quem tá acordando, quem tá inspiradinho, quem tá começando o dia aí com a gente, bom dia, bom dia. Fala comigo, Donizete Vicente de Brodowski, ó, já descendo pra Ribeirão Preto. Tá animadinho, bora começar o dia no trampo, né? Tudo de bom aí pra você também, viu? Quem mais? Opa! Quem mais também tá aqui passando pra desejar um bom dia e falando o que é do meu chá? Elizabeth! Eu guardo, viu? Guardo pra você um golinho de chá. Passa por aqui. É chazinho de erva-cidreira. Ei! Mas tá bom, mas tá bom, mas tá bom. Um chazinho de erva-cidreira pega bem. Um beijo pra você. Ó, e ela pediu aqui, ó, uma moda caprichada, caprichada que ela tá ouvindo, educadora. Pode deixar, minha linda, capricho mesmo. Carlinhos, bom dia pra você, meu querido. Uma excelente, abençoada terça-feira. Cheia de paz, cheia de luz, cheia de bênçãos, tá bom? Bora aqui, porque aqui...

noite de devaneio, Mato Grosso e Matias, pegando bem, 6 em ponto, acorda aí minha gente, acorda aí, acorda aí, deixa eu ver a galerinha que tá de pé, acorda, tá na hora de acordar, 6 em ponto, não perca a hora, daqui a pouquinho eu tô de volta com muito mais moda, a caminho do sol.

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4: Bom dia, bom dia, bom dia. Com gás, com energia, bora pra cima. Cícia de Paula, em ZYD 832, canal 272, Educadora. Terça-feira linda, 4 de agosto, 17 graus em Batatais. Com ela, meu bem.

cantava, essa daí eu cantava, hein? Educadora pega bem, 6h19, bom dia, não perca a hora, bom dia. 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
0: Estamos aqui a caminho do sol. Bom dia, bom dia, bom dia. Cadê essa galerinha do bom dia? Já tá na hora de acordar. E deixa eu falar pra você da nossa enquete de hoje. Mas antes deixa eu te contar sobre a pesquisa. Pesquisa aponta que passar muito tempo online está entristecendo as pessoas.
5: Rapaz!
0: É isso aí. Se você está se sentindo mais irritado, estressado, não está cumprindo as suas responsabilidades no trabalho, na escola ou nos seus relacionamentos, pode ser porque você está passando um tempinho a mais na internet. É isso aí. De acordo com estudos realizados na Alemanha, pessoas que fazem uso da internet apresentam maior nível de estresse, a piora de humor e são mais propensas a negligenciar outras áreas na sua vida. Ou seja, você tá passando uns minutinhos a mais na internet aí, né? Você tá passando uns minutinhos no celular, né? Tá deixando coisas aí, obrigações de lado, né? Segundo os pesquisadores, quando estamos navegando em telas, muitas vezes não movimentamos o corpo, que é essencial para nossa saúde e felicidade. Olhar para as telas de perto por longos períodos também é estimulante aí ao nosso cérebro, o que pode deixar a gente exausto. Sem falar daquela mania de ficar olhando a vida dos outros achando que é melhor que a nossa, né? Então é isso, essa comparação também vem da internet. E a enquete de hoje é o seguinte, né? Segundo essa pesquisa, o que você acha que está acontecendo? Segundo essa pesquisa, estamos ficando mais tristes mesmo e solitários? Estamos perdendo a comunicação assim cara a cara, tete a tete? Estamos ficando assim menos inteligentes e mais dependentes dessa tecnologia? E você? Responde aí pra gente. Quanto tempo você passa por dia, nessa internet? Será que você está comunicado com o mundo, né? Conectado com o mundo ou desconectado com quem está ao seu lado?
5: Eu tô.
0: Você está conectado com o mundo e está desconectado com quem está aí ao seu lado? Conta aí pra gente quanto tempo aí você passa na internet. Você consegue ficar um tempinho sem internet? Conta aí pra gente sobre essa enquete. Você tá achando que a gente tá ficando assim mais tristinho, mais estressadinho, porque o tempo inteiro nesse celular, né? O tempo inteiro. Você já imaginou? A gente esquece a bolsa, a gente esquece a chave, a gente esquece de trancar a porta, a gente esquece de acionar o alarme, mas o celular tá na

não. O celular tá ali. Na mão, na bolsa, o celular, ninguém esquece em casa, não. Conta aí pra gente nessa enquete o que você acha. Deixa eu ver a galerinha aqui. Bom dia, Fábio de Brodowski. Bom dia, bom dia, bom dia. Tudo de bom aí pra você. Olha lá, o Vanderlei não consegue nem responder. Porque ele tá na internet desde que ele me mandou bom dia aqui, ó. 5 horas da manhã me mandou bom dia e ainda tá lá vendo os memes na internet. Ele não consegue nem responder. Né, Vanderlei? Quem também tá aqui? A Regiane disse o seguinte: eu também acho, Cissa, que estamos ficando mais tristes e solitários devido a essa busca incessante, né? Devido a não conseguir ficar sem o celular, a gente está ficando cada vez mais dependentes, não é? Cada vez mais dependentes desse celular, né? E você acha o quê? Comenta aí pra gente, comenta. Estamos ficando mais tristes e solitários? Estamos aí perdendo a comunicação tete a tete, cara a cara? Estamos ficando menos inteligentes e mais dependentes? Eu acho que a gente tá ficando nessa terceira opção. A gente tá uma dependência dessa IA que eu nunca vi igual, né? Tudo a gente vai lá pra IA, me ajuda aqui. Não é? Ou você acha o seguinte: a tecnologia não é o problema, não é o problema. Depende de como a gente usa e o quanto. O que você acha aí? Conta aí. Educadora Caminho do Sol, pega bem.

0: essa gente aqui, Rick Renner, dança comigo, educadora pegando bem, 7h48, a gente aqui ó, com JL Tintas Automotivas, o melhor pro seu carrão, o melhor pro seu veículo, tudo pra estética aí do seu 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Daqui a pouquinho eu tô de volta, sim, pro Zap Hits.
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0: Oi, 7h51, já é hora de Zap Hits aqui. E com conveniência, 14 de março.
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0: Ah, é hora de escolher a sua preferida. Duas opções e você vai votar na sua, hein? Através do Zapinho Educadora. 99986-1023. A primeira indicação, Guilherme Santiago, Jogado na Rua. A segunda indicação, A Maior Saudade, com Henrique e Juliano. Ai, ai, ui, ui, as duas são lindas, hein? Bom, eu já tenho a minha. Quero saber de você qual você escolhe. Vai curtindo aquela beiradinha? Já vem votando aqui na sua.
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0: a nossa primeira indicação, Guilherme Santiago, Jogado na Rua. Quero saber de você, meu bem, qual delas é a sua preferida, qual delas você escolhe, qual delas você gosta mais, qual delas é a sua preferida? Deixa eu ver. Galerinha que tá votando aí, ô modão, você gosta, né, Vanessa? Primeira indicação, o Bressan também tá votando aqui na primeirinha, valeu. Obrigada, viu, Bressan? Também, quem tá votando? Oi, Mi! Eu tava com saudade de você, eu tô te procurando. Eu tô aqui, Mi. Tô igual cigano, como diz a galerinha aqui. Mas eu tô aqui, Mi! Tá votando também na primeira indicação. Já são 3-0, hein? Um beijo, Mi! Bom demais ter você acordadinha aqui comigo. Bom, gente, hora de conferir a segunda. Já vai curtindo aí a beiradinha, vai curtindo e vem votando.
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0: Juliano. Deixa eu ver quem tá votando, gente linda desse meu Brasil. Deixa eu ver quem tá votando. Oi, olha só a Simone, ela passando por aqui, gente. Votando aí na segunda indicação. Ai, ai, ui, ui, um beijão pra você. Quem mais? A Sandra Márcia, eu voto na 2. Você gosta dessa, né, Sandra Márcia? Um beijão pra você, sua linda. Bom, gente, quem mais? Quem mais? Quem mais? Marcelo passou por aqui. Alô, Marcelo. Bom dia. Tudo de bom pra você, querido. Tudo, tudo de bom, tá? Tá desejando aí uma ótima manhã pra gente. Quem mais aqui votando? Ô, Renato. Bom dia pra você, Renato. Boa terça-feira, música 2, Cissa. Olha aí, foi raspando aqui, ó. Foi raspando, mas foi raspando assim, ó. Uma briga boa hoje, hein? Então tá, tá na hora da gente curtir a grande campeã do Zap Hits. Aumenta aí, com conveniência, 14 de março.
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aqui, Juliano, a maior saudade. Educadora pegando bem, 8 em ponto. 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
2: 8:05, bom dia.
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3: Bora que bora, minha gente. Um dia lindo, maravilhoso pra você. Acorda, povo. Tô na área. Cissa de Paula, em ZYD 832, canal 272. Terça-feira, em 4 de agosto, 17 graus. Eu e você com a melhor.

0: Jorge Mateus, maravilhosa essa música aí, hein? Gosto demais. Só se fosse sozinho. Educadora pegando bem, meu bem, pegando bem, meu bem. Na sua manhã, agora 8h17, pra você que tá pegando bem, já é hora de previsões. Para tudo aí, tudo que você tá fazendo, porque é hora de conferir o seu signo. Maravilha, né? E a gente começa previsões com eles: Áries, Touro e Gêmeos.
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1: Áries, 21 de março a 20 de abril.
0: Olá, muito bom dia, Ariano, Ariana. No amor, evite explodir. Você tá um pouquinho meio sem paciência essa semana. Cuidado pra não descontar em quem não merece. Hoje é um bom dia de trabalho, um bom momento pra tomar iniciativas e mostrar o seu potencial. Hoje você pode perceber que uma situação começa a destravar também na sua vida. E muita calma nessa hora, pensa antes de responder. Cor pra hoje é o azul.
1: Touro. De 21 de abril a 20 de maio.
0: Olá, taurino, taurina, quem é taurino aí, hein? O amor, carinho, estabilidade estarão em alta. Valorize quem demonstra estar ao seu lado. No trabalho, uma oportunidade pode surgir de algo que você já vem construindo, querendo há muito tempo. Saúde, mantenha o seu corpo em movimento, você sabe disso. Pequenos avanços hoje podem trazer mais segurança para o futuro, tá? Não tenha medo também de mudar de estratégia, não tenha medo de investir nos seus sonhos. A cor para hoje é o salmão.
1: Gêmeos. 21 de maio a 20 de junho.
0: Geminiano, geminiana, levanta a mão aí quem é de Gêmeos, hein? No amor, uma conversa sincera pode esclarecer aquilo que estava mal entendido. No trabalho, sua comunicação também faz diferença. E na saúde, evite sobrecarga, tá? Segura aí a sobrecarga na mente com mil coisas para fazer ao mesmo tempo. Uma notícia, uma resposta, vai vir para trazer alívio, tá? Escute mais as pessoas. A cor para hoje é o lilás. Daqui a pouquinho, mais três signos na sua educadora, hein? Para você conferir aqui. Já tem Câncer, Leão e Virgem. 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

0: 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Chique-lique, hein? Daqui a pouquinho eu tô de volta.
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3: O mercado financeiro reduziu novamente a previsão para a inflação de 2026. Segundo o boletim Focus do Banco Central, a estimativa caiu para 5,3% na quinta semana consecutiva de recuo. Os analistas também passaram a projetar um corte maior na taxa básica de juros ainda este ano. A expectativa é que a Selic termine 2026 em 13,75% ao ano. Para o crescimento da economia, a previsão foi mantida em 1,99%, enquanto a estimativa para o dólar no fim do ano segue para R$ 5,20.
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Tá aí, manhã gostosa de terça-feira. E deixa eu falar pra você, tava aqui, ó. Gente, deixa eu falar pra você que nós vamos ter eclipse. Você gosta de ver eclipse? Quando dá pra ver, né? A gente gosta, né? Então, mas agosto vai ter e dá pra ser visto aqui no Brasil. Que maravilha, gente, ó. Após a chuva de meteoros no final de julho, agosto também será marcada por eventos astronômicos. Estão previstos aí um eclipse solar e outro lunar, tá? Para o mês. O primeiro ocorre dia 12 de agosto e será visível na Europa. Pra gente não vai, não? Você pode viajar pra Europa, por que não? Eu posso ir pra lá se eu quiser, entendeu? Pego meu jatinho, vou lá ver. Já o segundo pode ser visto no Brasil de forma parcial. Acontece entre os dias 27 e 28. O eclipse lunar parcial no fim de agosto pode ser visto em todo o país e deve ficar bem visível a partir da madrugada. Então você acorda cedo, tá? Já acorda cedo, já cai aqui comigo no A Caminho do Sol, que você já vai ver. O fenômeno parcial acontece quando a Terra se posiciona entre a Lua e o Sol. Assim, um satélite natural fica com uma sombra terrestre escura que encobre apenas uma parte. Eu acho tão lindo, um fenômeno tão lindo, tão mara. Vai perder, acorda cedinho aqui que eu te acordo. Fica tranquilo que eu te acordo, certo? Deixa eu mandar um beijo caprichado. Fala-me, ela quer uma animadinha.

0: Que delícia! Um bom dia pra você, tá bom? Pra João Motoca, que tá aqui já mandando seu alô, seu bom dia. Pra Ari do Bleco, oi!
1: Buenos dias, hermosa! Como estás?
0: Muy bien! Sim, ustedes!
1: Ó, Ari do Bleco passando aqui pra desejar um bom dia a todos os ouvintes, tá? Um beijo especial no coração da dona legal. Regina Miranda,
0: Regina.
1: Da Luma Itália, sua fã, tá?
0: Ai,
1: pra Nessa, lá do brechó da Nessa,
0: do
1: Pertinho da JNB,
0: tá? Arrasando,
1: tá ouvindo, hein, Cissa? Ó, aproveitando também, um abraço pro Tibum, tá? Pra todos os meninos lá do Circuito Chonado, a explosão dos brutos.
0: Oh,
1: tamo junto, Cissa. Hasta la vista,
0: baby. Abraço, querida educadora, pegando bem.

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0: Você cabe certinho no meu orçamento, sabia? Luan Pereira e Ana Castela pegando super bem. 8h33. 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E um feliz sorrisão pro seu pai, hein? 8h34, já é hora de conferir mais três signos. Agora pra você, de Câncer, Leão e Virgem. Cadê a galerinha?
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3: Câncer. 21 de junho a 21 de julho.
0: Olá, Câncer. Bom dia, bom dia. O amor, o coração pede acolhimento, reciprocidade e não aceite menos do que você merece. É isso aí, amor próprio, bem, em primeiro lugar. No trabalho, confie mais na sua capacidade. Você sabe do seu potencial. Não fique esperando aplauso, não. Você sabe que você é capaz. Saúde, procure desacelerar, dar uma cuidada no seu emocional. Não é importante. Hoje você pode recuperar a confiança em si mesmo, tá? E detalhe, não carregue problemas que não são seus. Cor pra hoje é o verde.
3: Leão.
5: 22 de julho a 22 de agosto.
0: Oi, leonino, leonina. O seu magnetismo, seu olhar penetrante tá em alta. Você tá chamando atenção sem fazer esforço, viu? Hoje é hora de mostrar o seu talento no seu trabalho, mas ó, cuidado pra não entrar em disputa desnecessária com alguns aí, tá? Colegas de trabalho também, né? Energia boa você tá, mas cuidado com os seus excessos. Uma situação que precisa parar, tá? Presta atenção nisso. Tem uma situação que precisa parar. Tá desgastando você. A cor pra hoje é o azul.
3: Virgem.
5: De 23 de agosto a 22 de setembro.
0: Bom dia, virginiano, virginiana. Menos cobrança, mais leveza nessa relação. Calma, calma. No trabalho, organização é a chave pra colocar tudo em ordem.

observe essa tensão muscular que você tá. Você tá com necessidade de observar áreas da sua vida, tá? Hoje também você pode encontrar uma solução simples para um problema antigo que você nem tava imaginando. A solução simples chegou, tá? E a cor para hoje é o amarelo. Daqui a pouquinho a gente fala sobre Libra, Escorpião e Sagitário.

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4: Educadora pegando super bem nessa manhã de terça-feira. E a galerinha tá aqui, toda linda e mara, presente. Adoro tudo isso. Cadê meu bom dia gostoso?
5: Bom dia!
4: Bom dia, Elaine Merenciano. Você já gostou? Gostou? Você gostou do teu signo hoje? É? Hoje o taurino tá bom, hein? Maria Fernanda, sua maravilhosa. Beijo pra Elaine, beijo pra você também, tá? Eita, essa linda. Você quer o quê? Um pagodinho? Opa, bora pagodear, né? Por quê? Porque a vida nasceu pra gente ser feliz. O dia amanheceu pra gente ser o quê? Feliz, não é? Feliz demais. Um beijão pra você. Obrigada aí pelo seu carinho, gente. Eu adoro essa energia dela. Ai, delícia. Obrigada. Fico feliz, hein? Quem mais tá aqui? Decimar de Itamoji. Bom dia, Cissa. Mandou um alô pra nós aqui, ó. Lagoa, município de Itamoji. Tem uma ótima, abençoada terça-feira pra você e pra toda a sua família. Amém, querido. Desejo em dobro pra você também, hein? E bora curtir? Bora nesse lance de pagodinho. Educadora pegando bem.
6: Dilcinho.

0: Wolf, não. 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É hora de conferir mais 3 signos, hein? Libra, Escorpião e Sagitário. Vem comigo.
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3: Libra, 23 de setembro a 22 de outubro.
0: Oi, Libriano ou Libriana, o diálogo favorece reconciliações e aproximação. No trabalho, parcerias. Parcerias é importante para você trazer resultados, tá? Cuidado, porque às vezes agir sozinho não é tão legal assim, né? Na saúde, busque mais equilíbrio entre suas responsabilidades e o tempo com o pessoal aí de casa. Uma escolha que você vem adiando pode finalmente ficar bem mais clara agora. Escolha com paz, com calma, tá? E detalhe, não é só a sua necessidade que tem que ter razão. Cuidado aí. Cor pra hoje é o vinho.
3: Escorpião. De 23 de outubro a 21 de novembro.
0: Oi, Escorpião. No amor, sentimentos intensos. Mas cuidado com ciúmes e cobranças em excesso. No trabalho, sua dedicação pode fazer avançar várias coisas. Na saúde, libere essa tensão. Não guarda tudo pra você, não. Precisa pôr pra fora isso aí. Algo que estava incomodando você começa a perder força, tá? E cuidado, nem tudo precisa ser investigado ou estar sobre o seu controle. Solta, libera. Cor pra hoje é um laranja.
3: Sagitário. De 22 de novembro a 21 de dezembro.
0: Oi, bom dia, sagitariano, sagitariana. O dia favorece leveza, diversão e novas experiências a dois. No trabalho, uma ideia diferente pode chamar a atenção do chefe. Na saúde, mexa o corpinho. Evite, tá? Ficar sentadinho no sofá. Olha aí, a procrastinação também, hein? Uma mudança de perspectiva pode transformar o seu dia. E não desista só porque o resultado ainda não apareceu. Vai que vai. A cor pra hoje é o branco. Daqui a pouquinho você confere Capricórnio, Aquário e Peixes na sua educadora.
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2: 8h56, já é hora de conferir os últimos signos, as previsões para essa terça-feira. E agora para Capricórnio, Aquário e Peixes.
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3: Capricórnio. De 22 de dezembro a 20 de janeiro.
2: Olá, capricorniano, capricorniana, bom dia, bom dia. E, hein, pra você, demonstre mais, tá? Olha só, e também consiga perceber nos detalhes o amor fluindo. No trabalho, responsabilidade e foco estão rendendo. E, é claro, o resultado tá sendo diferente. Na saúde, não deixa o trabalho ocupar todo o espaço. Você também precisa ter os seus momentos. Um avanço financeiro ou profissional pode começar a se desenrolar. Reconheça também aquilo que você já conquistou. Gratidão, gratidão é sempre importante. A cor para hoje é o rosa.
3: Aquário. De 21 de janeiro a 19 de fevereiro.
2: Olá, aquariano, aquariana. Surpresinhas podem mexer com seu coraçãozinho. Dê espaço ao inesperado. No trabalho, criativo.

0: de inovação serão seus diferenciais. Descansa essa cabeça, diminui os excessos, tá bom? E uma ideia pode trazer uma nova direção para sua vida. Não tenha medo de seguir os seus sonhos. A cor para hoje é o preto.
1: Peixes. De 20 de fevereiro a 20 de março.
0: Oi, peixes. Bom dia, bom dia. Olha só, o amor, a sua intuição tá forte. Você pode perceber claramente quem está sendo verdadeiro com você. Sua intuição está em alta. No trabalho, cuidado para não viajar demais nas suas ideias mirabolantes. Ó, pezinho no chão, viu? Saúde, cuide aí do seu coração. O dia favorece encerramentos e recomeços leves. A cor para hoje é o cinza. E amanhã tem mais previsões aqui na sua educadora. E é claro, os astros nos inspiram. Mas quem faz o dia ser incrível é você. Bom, gente, eu vou ficando por aqui, tá? Juntamente com o Oral Sim. 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Um super beijo, minha gente linda, super beijo. O Titi já tá aqui na sala, se arrumando. Tô atrasadérrima hoje! Atrasadérrima!
2: O tempo é todo seu, minha querida,
0: você
2: tá bem?
0: Bom dia. Eu vou tirar essa bagunça tá pra você
2: preto
0: entrar.
2: Preto e verde.
0: Preto e verde.
2: O que você trouxe
0: nem
2: hoje?
0: Nem tô corintiana. Torrada.
2: Vamos falar o que ela traz.
0: Tem chá.
2: Torradinha com...
0: De erva-cedreira.
2: O que, que é?
0: É, torradinha.
2: Ai, que delícia.
0: Então, tem ela biscoito, é chique, tá, tem bolachinha. Tem um banquete aqui hoje,
2: Titi. Ela traz chá, ela traz tudo, tudo banquetinho. E tudo. Você tá corretíssima. Tá corretíssima.
0: Cuidando da minha saúde
2: é lógico,
0: também,
2: meu amor.
0: Bebê. Beijo, fui. Você viu que já chegou, né?
2: Você.
0: É, bom dia. Eu tô aqui, ó. Beijo,
2: aqui,
0: fui, que ele já chegou.
2: Tô aqui, tô aqui. Fiquei em paz.
0: Tá na área já, né?
2: É, todo mundo é junto aqui.
0: Você vai tomar um golinho do meu chá?
2: Vou.
0: Você vai.
2: Você tomou toda a garrafa de chá?
0: Então, aqui
2: você toma chá a manhã inteira?
0: A manhã inteira eu tomo chá.
2: Louco, Cissa.
0: O Alex deu o nome pro meu chá que eu já esqueci, mas é aquele chá que faz a diferença, viu?
2: Ai, que delícia.
0: Menino, deixa eu ir pra você vir trabalhar. Fui, fui.
2: Beijo, você quer ficar
0: beijo
2: comigo?
0: Eu tô querendo.
2: Tem um monte de coisa pra fazer agora, né? Imagina, a agenda da Cissa,
0: eu
2: né?
0: Tô querendo,
2: qualquer
0: eu tô
2: dia
0: querendo.
2: A gente vai ler a agenda dela aqui.
0: Né? Mas ó, eu tô querendo, mas eu venho, tá?
2: Ah, então tá, meu amor.
0: Alex, um beijo enorme. Alex, não, quente, é porque eu tava com o Alex gravando, eu tô bem
2: tem
0: hoje, hein?
2: Tem 200 nomes pra você gravar,
0: meu
2: né?
0: Meu Deus do céu, meu Deus. Deus do céu. Bom, vou indo. Amanhã a gente fala mais. Beijo, beijo, beijo. Tchau.
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12: O presidente dos Estados Unidos, Donald Trump, afirmou que as negociações com o Irã devem ser retomadas nesta segunda-feira, na tentativa de evitar uma nova escalada do conflito no Oriente Médio. Segundo Trump, o objetivo é chegar a um acordo sobre o programa nuclear iraniano e a reabertura do Estreito de Hormuz, importante rota para o transporte mundial de petróleo. No último sábado, o presidente americano decidiu adiar um novo ataque contra o Irã, afirmando que Teherã pediu uma chance para a negociação. Até o momento, não foram divulgados o local nem os participantes das conversas entre os dois países.
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alegrando as suas manhãs todos os dias. E eu, Titi, também tô chegando por aqui e quero continuar com essa mesma vibe lá em cima para deixar a sua manhã ainda melhor. Então bora começar o nosso Frequência, ó, uma manhã abençoada para você, tá? É para todos nós, né, produção? Ó, nunca duvide do poder de uma oração, sabia? É, de um coração sincero. Tudo que é feito com amor e fé prospera. Vai dar tudo certo pra você, tá? Bota fé em tudo aí, viu? Fé, muita fé em Deus. Aumenta o volume, dá aquele gás aí, que você merece tudo de bom. Você é a melhor coisa do mundo. Você já agradeceu hoje?

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que você esteja. Alô, os motoristas de aplicativos, tudo bem? Como vocês estão? Tudo certo? O pessoal que tá aí, ó, das estradas, os caminhoneiros, as caminhoneiras. Obrigado

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0: 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Daqui a pouco tem o Palpitando Educadora por aqui. Eu sei, você tá esperando, né? Para meter a colher nessa, né? Educadora.
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3: Bom, você estaciona, desliga o motor e, de repente, escuta a ventoinha funcionando sozinha. Muita gente pensa que há algum defeito, né? Mas, na maioria dos casos, isso é totalmente normal. Depois de uma viagem ou de um percurso com muito calor, o motor ainda permanece com temperatura elevada. Para evitar o superaquecimento, a central eletrônica mantém a ventoinha em funcionamento por alguns minutos, ajudando a reduzir a temperatura do sistema de arrefecimento. Então, se a ventoinha desligar sozinha após alguns instantes, não tem motivo para preocupação, viu? Isso significa que o carro tá fazendo exatamente o que foi projetado para fazer.
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0: essa manhã gostosa. Tá esquentando, hein? Tá esquentando. E vai esquentar ainda mais. Sabe por quê? Quem tá chegando é o Palpitando agora.
1: 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Você não

0: Olha, ô Thiago, o meu noivo insiste em convidar a ex-namorada dele pro nosso casamento, porque hoje eles são bons amigos. Cada coisa que a gente vê. Opa! Pelo amor de Deus, hein? Só que faltava. E eu disse que se ela for, eu não subo no altar de jeito nenhum. Não caso com ele. E ele tá já um tempo, Thiago, falando aqui, ó, na minha cabeça. Não, somos amigos, já não temos mais nada. Eu gostaria que ela estivesse presente no nosso casamento. Pelo amor de Deus, né? Será? Será? Será que isso é normal? Será que eu tô muito ultrapassado? Que eu não acho isso normal. Vocês acham que eu tô ultrapassado? Hã? Quem tá errado nessa história, hein? O noivo tá errado? Ele quer manter a amizade aí com o ex? Hã? Fala sério, ou é a noiva que tá sendo insegura em não deixar? Eu acho que ela não tá sendo insegura, não. Ela tá sendo sensata. Exatamente, sensatez. Com certeza, sensatez. Porque, assim, como que você deixa o teu ex participar do seu casamento? Eu não sei. Eu não sei. Tem gente que ia aceitar numa boa. Você, querido ouvinte educadora, família educadora, vocês iam achar normal isso? Vocês iam ter coragem de deixar? Se você fosse uma noiva aí e o seu noivo quisesse levar a ex, você ia ter coragem? Conta aí, 99986-1023, eu quero muito saber a sua opinião. É cada uma que me aparece aqui, gente.
1: Bom dia, Thiago.
0: Fala, Su.
1: Bem, ó, eu tudo nem bem? Vou comentar esse caso, porque não vale a pena, viu?
0: Exatamente.
1: Educadora pega bem. Nossa.
0: Nossa, né? Não vale a pena, né, Su? Ô, Su, bom trabalho pra você. Ela que é motorista de aplicativo, tá sempre levando a gente de carona. Obrigado, tá? Um beijo pra você. Alô, motoristas! Vocês estão ouvindo a gente aí? O que vocês acham dessa história, hein? Pessoal que tá nas usinas também trabalhando, curtindo a nossa programação, nas empresas, tá em casa dando uma geral na casa, já preparando tudo aí pra começar a fazer o almoço. O que vocês acham dessa história? Sério mesmo, um absurdo, né? É, ela teve coragem de contar, falou, ó, eu não vou aceitar. Se ele levar a ex dele pro casamento, aí não. Eu não subo no altar de jeito nenhum. E eu acho que ela tá corretíssima. Mas tem gente... Não, tem gente que acha normal. Aí vai de cada um. É o ponto de vista. Se você acha normal, você também pode mandar sua mensagem pra gente, tá? Eu tô esperando você aqui pra você meter a colher nessa história. É, tem gente que acha normal. Dá pra levar, é só amizade. Eu não acho. Eu não ia subir no altar de jeito nenhum. Pode me chamar de ultrapassado, de rusguento, do que quiser. Ah, pelo amor de Deus, vai pra lá, né? Como dizia o Silvio Santos, vai pra lá, vai pra lá, vai pra lá. Aham.

A rádio que pega bem, hein? 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Daqui a pouco a gente vai falar de esporte. Aê!

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0: minutos para as 10 horas. Agora, junto com o Alto Posto Irmãos Ribeiro e Machados Multimarcas, a gente vai falar de futebol.
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0: O Atlético Paranaense e Vitória encerraram ontem os duelos de ida das oitavas de final da Copa do Brasil.

0: aí com a vaga da próxima fase. Os duelos de volta já começam hoje, com Remo e Santos. A partida está marcada para as 21 horas e 30 minutos. Os dois times empataram em 0-0 o jogo de ida. E um novo empate leva a decisão da vaga para as penalidades. Hoje também, um pouco mais tarde, às 19 horas e 30 minutos, tem Juventude e Atlético Mineiro. Os dois times também empataram o jogo de ida em 0-0. Lembrando que a CBF ainda fará o sorteio dos confrontos das quartas de final da Copa do Brasil. Quem se classificar para as quartas de final leva uma bolada de 4 milhões de reais. É dinheiro, hein? Vamos falar do Santos? O Santos tenta encerrar um jejum de 5 anos sem chegar às quartas de final da Copa do Brasil. Para isso, o time precisará repetir o que fez na fase anterior da competição, né? Quando empatou com o Coritiba dentro do Vila Belmiro, né, gente? É, e venceu no Couto Pereira. É. 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

0: nosso palpitando educadora de hoje. Meu noivo Thiago insiste em convidar a ex-namorada dele pro nosso casamento. É, só porque hoje eles são bons amigos, exatamente, Thiago. E aí eu disse que se ela for, eu não subo no altar de jeito nenhum.
1: Rapaz.
0: Eu não quero saber. Agora, quem tá errado nessa história? Hã? O noivo que quer manter a amizade ou a noiva que tá sendo insegura? Complicado, hein? Eu acho que ela não tá sendo insegura. Eu já acabei dando meu palpite já logo no começo, porque essas coisas me deixam estressados.
1: Ai, caramba.
0: Ah, pelo amor de Deus. Ou eu tô muito atrasadinho no tempo, né? Parei no tempo, né, Zé Moreira? Bom dia, Zé. Você tá bom?
2: Thiagão, bom dia, bom
0: tudo
2: dia, bom dia,
0: aí, Zé? Como que você tá?
2: Normal, viu, Thiago? O que tem a ver isso?
0: Normal, tem nada a ver normal. Pra você. Aí, tá vendo? Eu tô ultrapassado.
2: Ele não vai casar, não é com a ex, ele vai casar com a atual. Com a atual, o que tem a ver isso?
0: Ô, produção, é.
2: Normalíssimo.
0: Aí, tá vendo?
2: O Thiagão, fica com Deus, meu querido.
0: Também, querido. Deus te abençoe, Zé Moreira. Olha, pro Zé Moreira é normal. Tá tudo certo. Eu acho que eu tô meio desatualizado mesmo, só pode. Quem mais passou por aqui? Oi, Titi, tudo bem com você? Tudo 100%? Ele deve ter algum problema. Cada coisa, hein? Pelo amor de Deus, Thiago. Eu não aceitaria jeito nenhum. Ainda eu largaria dele na hora. Ah, manda ele casar com a ex, então. Ela pôs assim, ó, cada coisa, que cara bobo. Ai, que raiva. Beijos, Titi. É a Jéssica. Oi. Quem mais? A Jaque, a Jéssica, sempre curtindo a gente. O Merrão apareceu por aqui. Merrão, meu querido, você sabe que você mora no meu coração e não paga aluguel. E ele pôs assim, ó,

0: Bom dia, Titi. Merrão, você tá se controlando pra você não mandar seu palpite aí, né? Eu te conheço, eu sei. Manda aí, Merrão, a gente quer te ouvir. Valerinha Bombonato também passou, mandando uma linda mensagem de bom dia. E eu quero ouvir sua voz aqui na Educadora também, viu, Valerinha? Faz tempo que você não aparece por aqui gravando aquele áudio, viu? Oi, Rose, tudo bem, Rose?
1: Bom dia, Thiago.
0: Bom dia,
1: minha querida. Se você não dá muita importância, não.
0: Deixa pra lá.
1: Se sentia poderosa, porque ela conseguiu o que ela não conseguiu conquistar ele, mas ela conquistou e agora é marido
0: por
1: dela.
0: Esse lado, é verdade,
1: se fosse ela, se sentia vitoriosa.
0: Ia deixar normal.
1: Você não conseguiu, eu consegui, agora ele é meu.
0: E agora senta aí, Cláudia, e assiste o nosso casamento, tá? Senta aí. Gostei, viu, Rose? Gostei. Bom dia pra você. Ó, o meu noivo insiste em convidar a ex-namorada dele pro nosso casamento, porque hoje são bons amigos. Aí eu disse que se ela for, eu não subo no altar. Quem tá errado nessa história, hein, gente? Hã? Quem tá errado? É o noivo que quer manter a amizade com a ex? Ou é a noiva que tá se sentindo insegura? Manda aí, seu mirrão gravando o áudio. Olha lá, ó. Falei? Ele é sincerão, viu? Vamos colocar ele no ar daqui a pouco.
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0: Essa nossa rede de amigos, você metendo a colher nessa história, é tudo de bom. A Helena Laurato já chegou por aqui. Pessoal tá mandando, ó, a Suelene, o nome dela. Nome bonito, hein? Suelene Menezes. Oi, Su, um beijo pra você, bom dia. Bora meter a colher. Eu acho que insegura ela não é, não. Eu acho que ela tá certa. Ah, eu não ia

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5: 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Empresas estatais chinesas compraram cerca de 1 milhão de toneladas de soja dos Estados Unidos na última sexta-feira, segundo a agência Reuters. A operação aconteceu após a queda dos preços da commodity, às vésperas da visita do presidente chinês Xi Jinping aos Estados Unidos, prevista para setembro. O Brasil segue como principal fornecedor de soja para a China, enquanto os Estados Unidos buscam ampliar a sua participação no mercado chinês. Especialistas avaliam que Pequim mantém compras dos dois países para garantir o abastecimento e reduzir a dependência de um único fornecedor.
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2: E o nosso palpitando educadora tá pegando fogo por aqui. Cuidado, hein? Meu Deus, o povo ficou estressado com essa história. Rapaz! O Thiago, meu noivo, insiste em convidar a ex-namorada dele pro nosso casamento só porque hoje são bons amigos. É o que ele me fala, Thiago. Somos bons amigos hoje. Não tem nada a ver. É, eu quero chamar ela sim, né, pro nosso casamento. E eu disse que se ele for, né, se ela for, se ele for chamar ela, eu não subo no altar de jeito nenhum. O bicho vai pegar. Ela falou que não casa com ele, que ela falou que não existe isso.
1: Ai, caramba.
2: Quem que tá errado aí, né? Quem que tá errado no seu ponto de vista? O noivo que quer manter a amizade com a ex ou é a noiva que tá sendo insegura nessa história, hein? Manda aí, 99986-1023. Eu quero muito saber de você. O que que você pensa disso? Eu não ia casar de jeito nenhum, mas eu não sei se eu tô muito ultrapassado, sei lá, né, Suelene?
3: Oi, Titi.
2: Oi, Suelene.
3: Aqui é a Suelene.
2: Bom dia, meu amor. Tudo bem?
3: Ela,
2: ah, o que que você ia fazer?
3: Eu largava a mão antes de casar.
2: Deixa pra lá. Porque
3: se depois casar, continua as amizades e aí sim, né?
2: Ah, verdade.
3: E a gente não pode confiar em traíra.
2: Cê, é a verdade. Você sabe que pode acontecer.
3: Ex é ex.
2: É. Ex é ex. Passado é passado. Eu também penso assim. Será que a Helena Laurato pensa assim também? Helena, bom dia.
4: Bom dia, Tiago.
2: Bom dia, Helena.
4: Ah, que noivo mais sem noção, né?
2: Eu também acho.
4: Essa noiva devia dar um chega pra lá nele.
2: É,
4: isso sim.
2: Também acho.
4: Onde se viu, que pouca vergonha é essa?
2: Tem dó, né?
4: E ainda deve ter alguma coisinha com ela lá no fundinho de coração.
2: É, será que tem um amorzinho
4: lá?
2: Dá um
4: chega pra lá nesse rapaz aí.
2: Eu também um acho, beijo, viu, tchau. Helena? Beijo, Helena! Ah, o Merrão. Merrão mandou um áudio aqui. Põe aí, produção.
5: Oi,
2: fala,
5: dia,
2: meu
5: Titi.
2: Irmão.
5: Bom
2: como
5: dia,
2: você tá?
5: Bom dia, com muita alegria. Com 48 anos. 48 anos de educadora.
2: Viva a educadora!
5: Educadora!
2: Aí ele faz vinhetinha, tudo. Ele é completo, o Merrão é completo.
5: Eu vou falar pra você. Pra mim falar mesmo? Pra mim palpitar?
2: Pode
5: falar.
2: Você
5: tá de brincadeira, você quer que eu fale mesmo?
2: Fala a verdade.
5: Segura a pancada, essa pancada vai ser seca, ó. Tudo os dois é babaca. Eu vou casar com. Eu tô casando com você, que eu tenho caído, você cai de nada não, larga a mão de ser babaca, rapaz. Pronto, falei, só isso.
2: Nada a ver, né?
5: Cada um tá me arrumando.
2: Pelo amor de Deus. Ah, eu tô falando, ele é direto. Ele vai direto, esse é o Berrão. Ele faz musiquinha, ele faz jingle, vinhetas, ele é completo. Ó, o que você acha aí dessa história, hein? Fala sério, eu não sou muito a favor, não. Thiago, meu noivo, insiste, tá falando na minha cabeça já faz tempo de convidar a ex-namorada dele pro nosso casamento, só porque hoje são bons amigos. Eu disse que se ela aparecer lá no meu casamento, eu não subo no altar. Eu tô errada, Thiago? Tô errada? Tô sendo insegura? Ou ele que tá errado de querer levar ex pro nosso casamento, hein? Manda aí, 99986-1023. Eu me perco até nos 9, porque eu fico irritado. Rapaz do céu, não aguento essas coisas, pelo amor de Deus.
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2: Bora soprar as velhinhas.

dar certo, viu? Thiago Rodrigues tá por aqui te fazendo companhia. Adoro fazer companhia pra você. E essa é a ZYD 832, com certeza a rádio que pega. Quem não tá ouvindo tá por fora, né? É, mas tem sempre uns por fora, né? É.

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2: Tá todo mundo aí, Goiás tá ligado.

0: de terça-feira. Eu realmente espero que esteja tudo 100% aí com você, tá? 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Daqui a pouco vamos falar de esporte por aqui.
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3: Bom dia pra você, 10 horas e 25 minutos e agora junto com o Alto Posto Irmãos Ribeiro e também Machados Multimarcas, a gente vai falar mais de futebol.
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3: E o camisa 10 do Santos, Neymar Júnior, voltou a falar sobre o seu futuro no clube paulista. O jogador reforçou que permanece no clube até dezembro, afastando os rumores de aposentadoria em 2026, né? É, o pessoal tá falando isso aí, que ele vai se aposentar, mas não é verdade não. Mas diz também que ainda não tem projetado o próximo passo para o ano que vem, deixando aberta aí a continuação da carreira, né? Ou vai ou racha, né, meu filho? O Flamengo insiste por Thiago Almada e tenta uma investida final aí para fechar a contratação do meio argentino, né? É, do meio argentino. O diretor executivo de futebol rubro-negro, o José Boto, ele fez algo que não tem o hábito nas negociações desde que chegou ao Brasil. Ele viajou para a Argentina para se reunir pessoalmente com o empresário do jogador. O River Plate da Argentina voltou à carga e também recebeu um sim de Almada, né? Que deixou aí claro desde o início da preferência pelo futebol argentino, se tiver que deixar a Europa, né? O que fez segurar a finalização do acordo com o Flamengo. A família dele teve forte influência nessa decisão, viu? É, eu fiquei sabendo. 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

0: a gente sempre não cansa de agradecer aqui as mensagens de carinho que a gente recebeu, né? Nas nossas redes sociais, aqui também pelo nosso WhatsApp, pelo nosso telefone, o pessoal acaba ligando pra gente. Muito legal, viu? Receber esse carinho, que a gente sabe que é um carinho verdadeiro. E é sempre bom a gente receber isso, dar aquele gás na gente, né? É aquele combustível que a gente precisa.
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aniversário da rádio que pega bem, a gente tá recordando essas pérolas, né? Essa tocou em 1984, o som do Kid Abelha, Pintura Íntima. Você tá cantando aí, né? Você não tá cantando assim, ó, fazer a bonde, mas você tá cantando a sua mente. Eu tenho certeza, é sucesso, né? Até hoje, top demais. Bom dia pra você que tá querendo dar aquela geral da sua casa. 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

0: 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O nosso palpitando educadora continua por aqui com a história do noivo que tá insistindo em convidar a ex-namorada pro casamento dele. Mas que bonitinho! O alecrim dourado do campo que nasceu pra ser semeado. Pelo amor de Deus, né? Aí é o seguinte, ela me contou assim, ó, Thiago, meu noivo tá insistindo, não para de falar na minha cabeça, de convidar a ex-namorada dele pro nosso casamento, só porque hoje eles são bons amigos. Eu disse pra ele que se ele chamar ela, eu não subo no altar, eu não quero nem saber. Ai, não vou mesmo. Agora, ela tá querendo saber quem tá errado aí, né? O noivo que quer manter a amizade com a ex e ainda levar pro casamento, ou ela, se ela tá sendo insegura, né? A Marcela Bolonha, palpiteira, ela veio aqui agora mesmo e falou assim, ó, Thiago, então ela tem o direito de levar os ex dela também. E eu concordei com ela. Falei, você sabe que você tem razão, viu, Marcela? Epa! É, se ele tem direito de levar a ex, ela tem o direito de levar o ex também, ué. Direitos iguais. Não é verdade, Dalvinha? Oi, Dalvinha, tudo bem? Bom dia.
1: Bom dia, Thiago.
0: Bom dia, minha querida.
1: Thiago, quanto tempo.
0: Quanto saudade, tempo. Eu também tava morrendo, Thiago, de saudade de você, essa, meu amor.
1: Convidar.
0: Deixa
1: se
0: chamar,
1: ela tiver,
0: né,
1: coragem de ir, eu no lugar dessa noiva, eu ia entrar bem vitoriosa, porque quem tá casando é ela, a outra não conseguiu.
0: A outra fica chupando o dedo.
1: Tchau, Thiago, tudo de bom.
0: Beijo, Dalvinho, eu também tava morrendo de saudade de você, tá, minha querida? Beijo pra você. A Denise lá de Nuporanga. Oi, Denise. Bom dia, Thiago. Eu nem casava, eu já largava. Isso não vai pra frente, não. Cai fora, moça. Ó, já foi direto.

0: Ô, Thiago, essas decisões, elas são importantes para a vida conjugal. É o Marquinhos que escreveu aqui pra gente. Alguém precisa ceder. Inclusive, acredito que é o motivo dos relacionamentos hoje em dia estarem tão descartáveis. É, qualquer situação dentro do casamento já existe aí. Ah, peraí, volta aqui o texto, hein, produção? Põe aqui na tela pra mim. Ah, já existe ameaça de fim de relacionamento. É tipo assim, ó. Se você não fizer o que eu quero pra mim, acabou. Imaturidade de ambos os lados, né, Thiago? Dentro do casamento, nunca é culpa apenas de um só. Concordo, isso é verdade. A gente olhando de fora, claro que o noivo tá fora da casinha e chamar a ex pro casamento, né? Mas são situações que já aparecem pra já ir treinando, né? É, e outras situações como essa vão aparecer aí pela frente, né? O casamento é uma escolha diária de duas pessoas com opiniões diferentes. E você tem razão, palmas aí pro Marquinho, né? Palmas pra ele. Falou tudo, viu, Marquinho? É verdade. Então, assim, tem que decidir junto as coisas. Mas esse negócio de levar a ex pro casamento, eu não sei, eu preciso me atualizar. Tô por fora disso aí, viu?
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0: E você, o que você acha? 99986-1023. Você acha que ele tá certo em querer levar a ex pro casamento?

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Nosso palpitando educadora também continua por aqui, dando o que falar. Thiago, meu noivo, insiste em convidar a ex-namorada dele pro nosso casamento. Sabe por quê? Porque hoje eles são bons amigos. Ah, meu Deus do céu. Aí eu falei pra ele, ó.

0: Ah, eu não subo no altar, não quero saber.
1: Ai, caramba.
0: Nem vem pro meu lado que eu não quero saber. Eu não aceito. Quem tá errado nessa história? O noivo que quer manter a amizade ou a noiva que tá sendo insegura, hein? Eu acho que a noiva não tá errada, não. Ah, pelo amor de Deus, né? Você tem que ter um senso na vida, é. Não é possível. É sério. Quem passou por aqui, hein? Dando aquele palpite, foi o Juninho. Fala, Juninho. Tudo bem? Bom dia, meu irmão. Ó, eu acho que esse cara tá fazendo igual a música Convite de Casamento. É verdade. Tem tudo a ver, viu? Depois a gente vai até tocar essa música. Ó, e não tá sabendo falar. Ele, pois assim, tá fazendo igual Convite de Casamento e não tá sabendo falar. É, eu também acho, viu, Juninho? Bom dia pra você. Fala, Guilherme. Você tá bom, Gui? Como você tá aí?
2: É o seguinte, hein? No palpitando aí de hoje. É... Se ele tá falando isso aí, é porque ela deu margem pra essa amizade que tá acontecendo até hoje. Se ela corta a amizade no começo,
0: já faz tempo que tá acontecendo,
2: nada disso
0: é verdade.
2: Que tá acontecendo hoje. Ela não pode reclamar muito também, não.
0: Porque ela permitiu, né? O Guilherme falou, se tá acontecendo isso até agora, é porque ela permitiu essa amizade já tá há muito tempo, isso é verdade.
2: Aí
0: né?
2: Foi ela que deixou as portas abertas. Aí no caso, se ela tentasse cortar no começo, a amizade, e ele não aceitasse, aí já ia ficar claro que a amizade é mais importante.
0: Entendi.
2: Raiz, no caso, né?
0: Tinha que ter cortado o mal pela raiz, é isso que ele tá dizendo. Né? Tinha que ter cortado o mal pela raiz nessa história aí. A Dani, oi Dani, tudo bem com você? Bom dia. Oi Thiago. Ó, seja bem-vindo, saudades. Você também, seja bem-vinda, tá querida? Saudades de vocês aí também. Ó, no palpitando de hoje, pra começar, nem amizade com ex não tem que ter. Agora, levar no casamento já é demais, né Thiago? Melhor eu ficar quieta, porque eu sou desse tipo também, viu, Dani? Às vezes eu prefiro ficar em silêncio.

0: palpite pra essa história. Deixa eu lembrar você que tá aí me ouvindo na rádio. Eu tô ao vivo lá no meu TikTok. Ah, que chique, agora eu tenho TikTok.
1: Epa!
0: Ah, para! Eu sou um TikToker. Pelo menos eu tô me esforçando, tá? Vai lá que eu tô ao vivo direto do estúdio da Rádio Educadora, mostrando os bastidores aqui pra você, tá? Qual que é o meu TikTok? É Thiago Rodrigues Locutor. O meu Thiago é com TH, senão você não vai me achar lá, tá? Thiago Rodrigues Locutor. Me segue lá, dá uma força. Tô começando agora, né? Tô tentando ser um TikToker.
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0: Vai lá, você já me seguiu no TikTok? Ainda não? Vai lá, malacabado, me segue lá.

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1: Bom dia pra você, 11 horas e 8 minutos.
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1: No ar o nosso Fique Sabendo, direto da nossa redação. Junto com a JCM Informática, você confere a partir de agora. A Prefeitura da Estância Turística de Batatais informa, com profundo respeito às escolas de samba, seus dirigentes, integrantes, famílias, trabalhadores e toda a população, o cancelamento dos desfiles oficiais do Carnaval 2027. A decisão foi anunciada ontem em reunião com os representantes das escolas de samba do município, que foram comunicados previamente em respeito à dedicação de todos que trabalham durante o ano para manter viva essa tradição. Esta foi uma das decisões mais difíceis da administração municipal. O Carnaval de Batatais é parte da identidade da cidade, uma tradição cultural construída ao longo de décadas que movimenta a economia, fortalece o turismo e valoriza a cultura popular. No entanto, diante da atual situação financeira do município, marcada pela frustração na arrecadação e pela diminuição dos repasses de recursos que vem afetando Batatais e os municípios brasileiros, a administração instituiu um comitê de controle de gastos para acompanhar e adotar medidas voltadas ao equilíbrio das contas públicas. Desde a criação do comitê, a prefeitura vem promovendo contenções em diversas áreas, com o objetivo de reduzir o custo operacional da máquina pública e garantir a manutenção dos serviços essenciais à população. O decreto de contingenciamento permanece em vigor e o cenário fiscal continua exigindo responsabilidade, cautela e rigor na aplicação dos recursos públicos, tornando inviável assumir um compromisso dessa dimensão com a segurança financeira necessária. Em respeito aos carnavalescos e a todos os envolvidos, melhor dizendo, na realização do carnaval, o comitê optou por se manifestar de forma antecipada sobre a inviabilidade financeira do evento, evitando maiores transtornos às agremiações e a todos que participam dessa organização. É importante ressaltar que o Carnaval de Batatais é realizado exclusivamente com recursos próprios do município, sem qualquer subsídio financeiro do governo, do estado ou da União. Neste momento, a prioridade da administração municipal é garantir a manutenção dos serviços essenciais, especialmente nas áreas de saúde, educação, assistência social, infraestrutura e segurança pública, além de assegurar o pagamento em dia dos servidores, dos encargos sociais e dos demais compromissos do município. A prefeitura reafirma o seu respeito às escolas de samba, aos carnavalescos e a toda a comunidade envolvida na realização do carnaval. Reconhece a importância cultural, social, turística e econômica da festa para Batatais e tem confiança de que este será um momento passageiro. Com equilíbrio financeiro, planejamento e responsabilidade fiscal, o município voltará a celebrar um carnaval à altura da sua história. Este foi o Fique Sabendo, que está de volta amanhã, direto da nossa redação, trazendo as últimas informações para você, sempre junto com a JCM Informática.
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4: Parabéns, Educadora! Parabéns pra você, o melhor ouvinte do Brasil. Hoje, terça-feira, 4 de agosto, a temperatura 26 graus. Por aqui, Thiago Rodrigues, feliz da vida. E se melhorar mais, aí vira festa, moçadinha. 102,3. 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E continua por aqui o nosso Frequência Educadora.

0: estourado. É sucesso, é lançamento e você ouve aqui da rádio que pega bem. Deixa eu agradecer a companhia do pessoal que tá me assistindo lá do TikTok. Agora eu tô chique no último mesmo. Eu tenho uma conta do TikTok. Vai lá, você que não tá me seguindo, me segue lá. É Thiago Rodrigues Locutor. Eu tô ao vivo, direto aqui do estúdio da Rádio Educadora, mostrando os bastidores, batendo aquele papo gostoso com você. Então vai lá, Thiago Rodrigues Locutor, no TikTok, tá, gente? Dá uma força lá. Eu preciso subir meu número de seguidores, viu? É. Então já passa por lá, viu? O nosso palpitando educadora de hoje, galera, metendo a colher sem dó nessa história. E que história, hein? Ah, meu noivo, Thiago, insiste em convidar a ex-namorada dele pro nosso casamento, porque hoje são bons amigos. Aí eu disse pra ele, falei, olha, se ela aparecer lá, eu não subo no altar, eu vou te deixar na mão, eu saio fora. Eu saio fora. E aí ela tá querendo saber se o noivo dela tá certo em manter a amizade com o ex e ainda levar pro casamento deles, ou se ela tá sendo insegura, né? Se é insegurança da parte dela. É, eu não sei se é insegurança da parte dela, não. É a Nilza Morim. Bom dia, Titi. Tudo bem? Minha opinião, jamais aceitaria isso. Ex é ex. Quem vive de passado é museu, Thiago. É museu. Não tem essa, não. É, cada um tem uma opinião diferente, né? Aquela coisa. Tem gente que já não acha ruim, tem gente que não liga, tem gente que já liga. Rose, oi, Rose.
1: Bom
0: tudo
1: dia,
0: bem?
1: Thiago.
0: Bom dia,
1: Rose. Se eu fosse ela, não dava muita importância, não.
0: Não?
1: Se sentia poderosa, porque ela conseguiu o que ela não conseguiu conquistar ele, mas ela conquistou e agora é marido dela.
0: Entendi.
1: Se fosse ela, se sentia vitoriosa.
0: Ela ia ficar chupando
1: o dedo. Você não conseguiu, eu consegui, agora ele é meu.
0: Aê, legal, bom dia. Quem mais passou por aqui, hein? Mandando aquele oi e ontem palpitando.
2: Bom dia, oi, que bom dia. Oi, Sueleni. Eu largava a mão antes de casar, porque se depois casar, continua as amizades e aí
0: deixa
2: sim,
0: pra lá, né?
2: E a gente não pode confiar em traíra.
0: Deixa pra lá.
2: Ex é ex.
0: Ex é ex. Passado é passado. Deixa pra lá. E você, o que você acha, hein? 99986-1023. Você acha que ela tá certa em achar ruim de levar a ex do noivo pro casamento? Ou você acha que ela tá sendo insegura, que não tem nada a ver, né? Ah, deixa levar a ex lá, eles já se acertaram. Eu acho que não é legal.

0: se fosse comigo, eu também não ia subir no altar, de jeito nenhum. Não ia subir no altar. Ah, imagina, tem coisas que, né, você tem que ter um senso ali. Ah, eu não sei se nem se amizade é legal. Amizade com ele, será que é legal? Às vezes a pessoa já se acertou, se dá bem, tudo bem, né, sei lá. Ai, não sei, eu tô meio ultrapassado nisso aí.
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0: Bora meter a colher nessa história de hoje. Esse negócio de ex. Falou que é ex.

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2: Existe uma teoria que se chama 90-10, onde uma pessoa tem 90% daquilo que você procura em alguém, só que você foca naqueles 10% que falta. Aí você sai pra rua, se aventura, e realmente você encontra aqueles 10%, mas não se deu conta que perdeu os 90%.

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4: Olá, amigo e amiga do campo. A partir de agora, os destaques agropecuários direto do Boletim Agrícola. O mercado físico nacional do café arábica abriu o dia de hoje operando com forte sustentação de preços e excelente movimentação nas bolsas de mercadorias. A saca de 60 quilos do tipo 6, bebida dura para melhor, está cotada na média de R$ 2.062. A firmeza reflete a consolidação dos estoques globais restritos e o avanço constante dos trabalhos de colheita no campo sob tempo seco. Kleber Ramos, direto do Boletim Agrícola.
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3: Bom dia pra você, faltando 20 minutos pro meio-dia. E no último domingo, a Rádio Educadora completou mais um ano de vida. Palmas pra Educadora. Que completou aí 48 anos de vida. E eu tenho um orgulho gigante de fazer parte dessa equipe que eu tanto amo. E também dessa nossa família, né? Os Educa Lovers. Tamo junto e misturado aqui na rádio que pega bem. Ó, eu tô ao vivo também lá no TikTok fazendo uma live mostrando os estúdios. Pra você que tem curiosidade de conhecer os bastidores, como funciona uma emissora de rádio, vai lá no meu TikTok, Thiago Rodrigues Locutor, que eu tô ao vivo lá batendo papo com você também. Tá? E ó, em 1982, a Rádio Educadora tocou essa pedrada aqui.
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0: 86, Alvorada Voraz, o som do RTM, e a gente recordou, relembrou, nesse mês de aniversário da Rádio que Pega Bem, 48 anos, parabéns, educadora, tamo junto e misturado, hein? Esse foi o pedido do Júlio César, que tá me assistindo lá na live do TikTok, ele falou, Thiago, toca RPM que é sonzeira, valeu, hein? Valeu! Ó, o nosso Palpitando Educadora continua por aqui, a galera tá metendo a colher na história de hoje. Qual que é a história, Titi? Ó, o meu noivo insiste em convidar a ex-namorada dele pro nosso casamento, porque hoje eles são bons amigos. Eu disse que se ela for no meu casamento, Thiago, eu não subo no altar, eu não quero nem saber. Não quero nem saber. Ah, tem dó, né? Ô, gente, eu já dei meu palpite sobre essa história de hoje, mas assim, eu acho que eu tô muito atrasado. Eu não ia aceitar ex no meu casamento, não. A Marcela Bolonha, nossa querida Marcela, ela falou, ó, Thiago, se ele tem direito, então, de levar a ex, ela também tem direito de levar os ex dela, né? Aquela coisa, vai sair levando ex pra lá, ex pra cá, se a moda pega. Mas tem gente que não liga, tem gente que não acha ruim, né? É, tem gente que não liga. A Lúcia, oi Lúcia, bom dia pra você. Ô Thiago, se fosse comigo, eu já tinha separado desse rapaz. Ex é pra deixar no passado, viu? Eu também concordo. Ex é ex, né? A Priscila Ferreira, Titi, bom dia. Ó, eu não vou nem falar nada sobre esse caso, que senão eu vou acabar passando dos limites. É cada um, hein? É. Então, tem gente que já não acha, não vê problema nisso, né? De levar o ex pro casamento, aquela coisa toda. Eu já não acho legal. Ah, a galera que tá me acompanhando no TikTok agora, tá ao vivo lá. Se fosse com você, você ia achar normal levar a ex pro seu casamento? Hã? O que você ia achar? Você acha normal? Você ia ficar incomodado? Responde aí que eu quero saber. É o nosso Palpitando Educadora. Pode meter a colher nessa história, que eu sei que você gosta.
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0: Ah, eu não levo ex pra lugar nenhum. Eu ex? Não, deixa pra lá.

0: Rogério, a galera. Tocou Ivete, a energia já vai lá em cima, né? O nosso Palpitando Educadora tá voltando com mais uma história amanhã, agradecendo sempre a sua participação. Você que meteu a colher nessa história, amanhã eu tenho uma história. Já posso dar um spoiler? Não, não posso, né? Mas amanhã eu vou te contar. Você vai ficar assim, ó, com raiva da situação. Já vou, isso eu posso adiantar. Você vai ficar com raiva. Amanhã o Palpitando tá de volta.
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2: O mercado financeiro reduziu novamente a previsão para a inflação de 2026. Segundo o boletim Focus do Banco Central, a estimativa caiu para 5,3% na quinta semana consecutiva de recuo. Os analistas também passaram a projetar um corte maior na taxa básica de juros ainda este ano. A expectativa é que a Selic termine 2026 em 13,75% ao ano. Para o crescimento da economia, a previsão foi mantida em 1,99%, enquanto a estimativa para o dólar no fim do ano segue para R$ 5,20.
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9: Boa tarde pra você, meio-dia na rádio que pega bem.
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9: Parabéns, Educadora! Hoje, terça-feira, 4 de agosto, a temperatura

0: graus. E por aqui, Thiago Rodrigues, continua na comunicação. Oi, Titi, junto com você na número 1 do Brasil.
1: Brasil!
0: Essa é a ZYD 832, com certeza a rádio que pega. Pra quem não tá ouvindo, tá por fora, né? Bora dar aquela duelada, sabe quem tá chegando?
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0: É o nosso Zap Hits, que já entrou no ar e tá trazendo duas opções. E você vai votar naquela que você gosta mais. A número 1, Júnior e César, Cheiro de Culpado. Essa música é muito top. Mas a 2 também é Camisa 10 e João Neto e Frederico, Cumade e Cumpade. Agora eu quero ver. O Zap Hits hoje tá complicado, hein? Você vai ter que escolher. Não, tem que escolher uma só. Não pode ser as duas, não. Através do nosso WhatsApp, você já pode começar a votar. 99986-1023 pela live lá no TikTok. Vai lá que eu tô ao vivo. Thiago Rodrigues, locutor. Já aproveita e me segue lá. Você também pode votar. Tá valendo hoje pra vocês, tá? A primeira opção, Júnior César e Cheiro de Culpado.
4: Um cheiro de culpado?
5: Júnior, o que será que tinha naquele áudio, hein, meu irmão?
6: César, eu também quero saber, velho.

0: edição do Zap Hits de hoje, camisa 10, João Neto e Frederico, Kumad e Kumpad, a primeira opção, Júnior e César, cheiro de culpado. Quem será que vai levar melhor? Galera, já tá votando aqui no 99986-1023. Pessoal, tá votando na minha live também lá no TikTok. Valeu, gente, valeu, tá? Obrigado aí pela companhia. Bora votar? Eu tô curioso pra saber quem vai levar melhor hoje.
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0: Vamos lá, vamos ver quem vai ganhar hoje. A primeira opção, Júnior e César, cheiro de culpado. E a segunda, camisa 10, João Neto e Frederico, Kumad e Kumpad. Eu gosto das duas, mas tem que escolher uma só. Vamos lá no nosso WhatsApp, 99986-1023. Tá lá o Márcio. Oi, Marcinho, tudo bem com você? Boa terça-feira. O Thiago, eu escolho a número 2. Valeu, Marcinho. A Cirlei, Thiago, tudo bem? Boa tarde. Oi, Cirlei, tudo jóia?

0: Ela escolheu a número 2 também, mais um voto pra 2, o Zé Paulo. Ô, Tiagão, eu gosto das duas, mas eu fico com a segunda opção. É porque tem que escolher uma, né? Difícil, né, gente? É difícil. A Lúcia, oi, Lúcia, tudo bem, querido? Um beijo pra você. Boa terça-feira. Ela também votou na segunda opção. Vamos ver aqui no TikTok. Deixa eu dar uma olhada aqui. Quem mais votou aqui? Que a galera tá participando também aqui da live e votando, hein? Hã? Ah, ela votou, Alessandra? Ela votou na 1, né? Júnior César, cheiro de culpado. Essa é top também, a número 1. Gosto da número 1. Quem mais, hein? Felipão votou no cheiro de culpado? Também mais um voto, então, pra 1. Beleza, mais um voto pra 1. Quem mais, hein? Votando por aqui, hein? Hã? Quem mais tá votando aí? Manda aí. Ah, Priscila, Titi, eu fico com a número 2. É legal, valeu, Pri. Ah, o Silvio Almeida, Tiagão, eu voto também na 2. Valeu, gente. A Roseli votou na 2 também. Roseli votando na 2. A Thelminha, oi, Thelminha, como que você tá, Thelminha? Um beijo pra você. Boa terça-feira. Ela votou na 1. E oferece pra todos e ela ainda tá digitando, tá, gente? Aqui, vamos esperar ela digitar aqui, peraí. Eu tô bem, graças a Deus. E você? Graças a Deus. E eu fiquei melhor ainda falando com você agora, Thelminha. Palmas pra ela. Uma graça. É uma graça de pessoa. Quem ganhou, hein? A número 2 não foi dessa vez pro Júnior e César, né? É, mas a gente vai curtir agora a camisa 10 e o João Neto e Frederico com Madi Compadre. O tanto que eu dancei essa música com o Leonardo, né? Leandro e Leonardo, lá nos anos 90. Meu Deus do céu, não tá escrito. Eu entreguei a minha idade? Entreguei, mas não tem problema, não.
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3: Bom, você estaciona, desliga o motor e, de repente, escuta a ventoinha funcionando sozinha. Muita gente pensa que há algum defeito, né? Mas, na maioria dos casos, isso é totalmente normal. Depois de uma viagem ou de um percurso com muito calor, o motor ainda permanece com temperatura elevada. Para evitar o superaquecimento, a central eletrônica mantém a ventoinha em funcionamento por alguns minutos, ajudando a reduzir a temperatura do sistema de arrefecimento. Então, se a ventoinha desligar sozinha após alguns instantes, não tem motivo para preocupação, viu? Isso significa que o carro está fazendo exatamente o que foi projetado para fazer.
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9: Boa tarde pra você, tudo certo? Você ligou o rádio agora? Prazer, por aqui Thiago Rodrigues, o Titi, comandando Frequência Educadora, e agora a gente vai fofocar.
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9: Em um momento inusitado, protagonizado por uma jornalista, Dominique, né? Acabou repercutindo muito além dos estúdios de uma emissora de TV lá dos Estados Unidos. Na ocasião, a comunicadora de 32 anos foi flagrada cochilando durante a exibição ao vivo de um telejornal. Ela estava ali, a tela estava dividida, ela estava de um lado da tela e tinha uma repórter do outro lado, tudo ao vivo lá, tá? E de repente, do nada, ela pôs a mãozinha no queixo e cochilou, bateu aquele soninho, acabou dormindo. A cena ocorreu enquanto a tela tava ali dividida, né? E tinha uma matéria no meio, né? Ali ao vivo, né? E desse modo o público acompanhou a âncora de olhos fechados e com a cabeça apoiada nas mãos. Em meia repercussão, o registro espalhou-se rapidamente pelas redes sociais. Você acha que não ia espalhar nas redes sociais, né? É, e aí abriu um espaço nas redes sociais para um debate profundo sobre a rotina exaustiva dos comunicadores. Eu também acho, vou abrir um debate aqui.
11: Ai, caramba!
9: Eu tô me sentindo exausto. Produção, traz água, obrigado. Água, isso. Diminui a temperatura do estúdio, uma rotina. Olha que não é fácil. Posso tirar um cochilo? Eu posso tirar um cochilo? Ah, então tá.

0: PHD em Corpo Nu. Eu adoro, sou fã do Panda. O Panda, eu não conheço ele ainda pessoalmente, mas ele parece ser uma pessoa muito gente boa. Com certeza um dia eu vou conhecer, tá? Ai, aí eu vou te atar.
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3: O ex-presidente da Venezuela, Nicolás Maduro, defendeu o diálogo como caminho para a reconciliação nacional, dias antes da primeira reunião presidencial entre o governo interino e setores da oposição. A mensagem foi divulgada em suas redes sociais. Maduro está preso nos Estados Unidos desde janeiro e responde ao lado da esposa a acusações de tráfico de drogas e armas que ambos negam. O encontro entre o governo e a oposição está previsto para a próxima semana em Caracas e deve discutir temas como reconstrução de áreas atingidas por terremotos, além de direitos políticos e fortalecimento da democracia no país.
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6: Pega muito bem. Pega bem demais, né?
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6: Hora da fofoca, o babado de hoje, um momento inusitado, protagonizado por uma jornalista, a Dominique, né? Ela trabalha numa emissora de TV lá nos Estados Unidos. Ela tem 32 anos e ela foi flagrada cochilando durante a exibição do jornal ao vivo. Ela apresenta o jornal, é âncora do jornal. E ela, naquele momento, ela estava com a tela dividida. De um lado estava ela, na bancada do jornal. Do outro lado, uma repórter, né? Ali, aquele momento ao vivo do jornal. E ela pôs as duas mãos no queixo, apoiou os cotovelos na bancada do jornal e dormiu. Ela não aguentou. Dormiu ao vivo. Aí, claro, todo mundo viu, né, gente? Estava ao vivo na TV. E aí...

0: repercutiu também nas redes sociais. E aí, essa situação abriu um espaço aí para um debate profundo sobre a rotina exaustiva dos comunicadores. Mas isso não fica só nos comunicadores. Você já passou por alguma situação assim que você tava no trabalho, mas ó, não vai mentir não, tá? Não, eu quero contar a verdade, viu? Eu quero que conta a verdade. Você já passou por uma situação que você tava assim no trabalho, que você não dormiu direito e que você começou a cochilar, dar aquela pescadinha, sabe? Assim que vai, opa, dá uma pescadinha, exatamente essa pescadinha. Aí você vai lá no banheiro, joga uma água gelada no rosto pra dar assim aquela acordada. Já aconteceu com você isso aí? Pode contar. Você não precisa falar seu nome, não precisa falar o nome da empresa, mas isso já aconteceu com você? Você ir trabalhar com sono? Eu já cheguei aqui com sono, mas aí o sono vai embora, porque vocês, tem jeito, vocês levantam minha energia lá em cima. Como que eu vou sentir sono? Não tem jeito, né? Eu já saio daqui pra cima. Mas às vezes acontece, a rotina, o dia a dia é cansado, né? Cansativo, aliás. E a gente acaba entrando numa estafa. Já aconteceu isso com você, igual aconteceu com essa apresentadora desse telejornal? Ela não aguentou, não. Acabou dormindo lá, ao vivo, gente, ao vivo. E o negócio abriu esse debate aí, por conta dessas rotinas, né, exaustivas.
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0: Se já aconteceu com você, manda aí seu zap 99986-1023. E agora a gente vai voltar pra 1996 e recordar essa pedrada aqui. Lavouche! Top demais! O tanto que eu dancei essa música! Você também dançou, tá? Não vem dar uma de ai, eu nunca escutei.

Banda Metrô, Tudo Pode Mudar, e a gente recordou aqui nos 48 anos da Rádio que Pega Bem, esse mês de aniversário da Rádio Educadora. Só coisa boa por aqui. E o nosso Hora da Fofoca de hoje, uma apresentadora de um telejornal, ela trabalha numa emissora lá nos Estados Unidos, a Dominique, ela acabou dormindo, apresentando o telejornal. E ela tava ao vivo, tá, gente? Aí, rapidamente, as imagens começaram a circular nas redes sociais. Ela tava, aquele momento que divide a tela, que fica uma repórter de um lado da tela e a apresentadora do outro lado. Exatamente. Enquanto a repórter falava a notícia, ela dormiu. Colocou as duas mãos assim, apoiou o queixo na bancada e, ó, roncou. Roncou. E assim o jornal no ar, né? Ela tem 32 anos. Aí, as redes sociais começou a pipocar, né? Em cima desse assunto e abriu espaço para um debate profundo sobre a rotina exaustiva dos comunicadores. Aquela coisa louca, né? Corre pra lá, corre pra cá. Não é fácil, não. Eu tô aqui brincando tudo, mas é fácil, não. Aliás, não só os comunicadores, mas a rotina do dia a dia da gente, né? É cuidar dos filhos, é tudo aquela coisa, e vai pra lá, vai pra cá, e vai no

0: vezes dá aquele baque. Pode acontecer. Me fala uma coisa, você já sentiu sono no trabalho? Você já tirou aquele cochilo do nada, assim, quando você viu, você já tinha dado uma pescadinha? Hã? A Eliana, oi, Titi! Já aconteceu comigo, já. Eu senti muito sono, mas não dava pra dormir, não, senão eu ia ser demitida. Aí faz de tudo, né? Aí toma cafezinho, vai no banheiro, joga uma água gelada na cara, aquela loucura. Quem mais passou por aqui foi o Pedro Henrique. Fala, Pedrão, tudo beleza? Ô, Thiago, de vez em quando rola um cochilinho, sim. Vai no banheiro, dá uma cochilada. A galera entregando tudo. Gente do céu. Meu Deus do céu. Eu nunca cochilei no banheiro, não, porque se eu cochilar no banheiro, eu não vou acordar. Vou ficar lá até o pessoal dar falta. Cadê o Thiago, hein? Tá dormindo lá no banheiro. Rosângela, oi, Ti, tudo bem? Boa tarde de terça-feira pra você. Valeu, Rô. Um beijo do Ti pra você. Eu nunca dormi no trabalho. Já tive sono, sim. Mas dormir, não. É, cada um tem um comportamento, né? E o Danilão? Fala, Danilo, tudo bem?
1: Thiago, boa tarde.
0: Boa tarde, Danilo.
1: Bom?
0: Bom demais,
1: boa tarde pra todo mundo educador aí.
0: Aê!
1: Thiago, não aconteceu isso comigo, não.
0: Nunca aconteceu?
1: Você só me acabou de acordar agora. Tá cochilando o serviço aqui, você me acordou.
0: Ô, desculpa aí, ô Danilão. Eu não queria acordar você, não. Tá? Pode continuar dormindo. Põe uma naninha aí pra ele. Ai. Valeu, Danilão, tamo junto aqui na rádio que pega bem. Você já dormiu no trabalho? Conta aí, você vai ter coragem.

0: agora, Direitos Iguais. Boa tarde pra você, melhor ouvinte do Brasil. Os amigos da rodagem, os motoristas de aplicativo, o pessoal que tá nas usinas também curtindo a gente, tá em casa trabalhando, tá na empresa, tá no carro aí. Obrigado pela carona. Tamo junto e misturado. Já já o nosso Hora da Fofoca continua por aqui.
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3: O presidente dos Estados Unidos, Donald Trump, afirmou que as negociações com o Irã devem ser retomadas nesta segunda-feira, na tentativa de evitar uma nova escalada do conflito no Oriente Médio. Segundo Trump, o objetivo é chegar a um acordo sobre o programa nuclear iraniano e a reabertura do Estreito de Hormuz, importante rota para o transporte mundial de petróleo. No último sábado, o presidente americano decidiu adiar um novo ataque contra o Irã, afirmando que Teherã pediu uma chance para a negociação. Até o momento, não foram divulgados o local nem os participantes das conversas entre os dois países.
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5: Boa tarde pra você, 1h06. 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
5: Viva a Educadora! Junto e misturado aqui na rádio que pega bem. Hoje, terça-feira, 4 de agosto, a temperatura 29 graus. E por aqui na comunicação, Titi, o Titi da Educadora. Tamo junto, moçadinha, só vem. Você continua ouvindo a ZYD 832. Essa pega, né?
2: Pega.
5: É, pega muito bem. Quem não tá ouvindo tá por fora. Quero te desejar uma excelente tarde de terça-feira, onde quer que você esteja. Muito obrigado pela companhia. Continua por aqui também o nosso Hora da Fofoca. Uma apresentadora de um telejornal nos Estados Unidos, ela dormiu na bancada do telejornal. Você já dormiu?

0: necessário.
1: É o meu xará, é o Tiaguinho, eu só não canto que nem ele. Só isso, só tem esse detalhe. Banjo e boné, no nosso Frequência Educadora, na sua tarde de terça-feira. Terçou por aí, bebê. Terçou por aqui também. Terçou na minha live do TikTok. Palmas pro pessoal que tá me acompanhando ao vivo e a cores no TikTok, no meu TikTok, Thiago Rodrigues Locutor. Beijo pra vocês. O pessoal que tá também aqui participando através do nosso WhatsApp. É o nosso Hora da Fofoca de hoje. Você já dormiu no trabalho? Você vai contar a verdade? Você já dormiu no trabalho? Conta pra mim. Eu tô muito curioso pra saber. Sabe quem continua por aqui? 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

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Nossa, hora da fofoca de hoje quer saber se você já dormiu no trabalho. Por quê? Aconteceu um momento mais que inusitado, que foi protagonizado por uma jornalista, a Dominique. Ela acabou dormindo na bancada de um jornal, numa TV lá nos Estados Unidos. Ela estava apresentando o telejornal, aí teve um momento que a tela dividiu, ficou de um lado ela na bancada, do outro lado da tela ficou uma repórter da emissora lá nos Estados Unidos. A repórter estava ali, né, reportando a notícia e tudo mais, só que a apresentadora do telejornal dormiu na bancada. Epa! Deu soninho. Aí ela foi ali e dormiu. Tava ao vivo, tá, gente? Tava ao vivo. Eu tô ao vivo aqui com vocês. É a mesma coisa eu dormir aqui. Pera aí, eu vou tirar um soninho aqui. Entendeu? E aí ela dormiu. Aí a cena acabou indo pra tudo quanto é lado. Inclusive caiu nas redes sociais. E levantou um debate profundo sobre a rotina exaustiva dos comunicadores. Mas não só dos comunicadores, né, gente? Às vezes a pessoa leva uma vida muito carregada, sobrecarregada. E chega um determinado momento que o corpo não aguenta mais. Eu tenho certeza que ela não fez isso que ela queria fazer, por maldade. Aconteceu, estafou, não é verdade? Cansou, não aguentou. E aí desligou. Só que acontece que ela estava ao vivo, ali, apresentando um telejornal. Quem dormiu no serviço, hein? Ou quem já sentiu sono? Oi, Regina, tudo bem? Boa terça-feira, minha querida. Ô, Thiago, já quase aconteceu de eu dormir no trabalho. Mas eu fui até o banheiro, joguei uma água no rosto, tomei um cafezinho, já deu aquela despertada e pronto. Às vezes a gente tá muito cansada. É verdade, às vezes cansa demais e fica daquele jeito, né? Alexandre, valeu, Alexandre. Forte abraço pra você, querido. Me desejou aqui uma excelente tarde de terça-feira. Pra você também. Ô, Thiago, nunca aconteceu comigo não, mas eu conheço um monte que dorme no trabalho. Vixe, vai querer entregar daqui a pouco aqui. Não entrega não, Ale, pelo amor de Deus. Não me põe nessa enrascada não. A Vaninha, ô Thiago, nunca aconteceu comigo, mas ter sono assim em excesso, às vezes é normal. A vida da gente é muito corrida. E é verdade. A gente acaba dormindo ali, ó, e nem percebe. Que foi o caso dela, tava apresentando o telejornal e dormiu. Bateu o sono, teve que alguém lá acordar ela. Acorda que você tá ao vivo. Acorda? Acorda aí, não dorme não. Bora acordar.

0: eu tenho certeza. Los Hermanos, Ana Júlia, não tem como não cantar e dançar esse som. Sonzeira, me fala uma coisa, você tá comprando um carro, tá comprando uma moto? 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Daqui a pouco a gente tá de volta com o nosso Hora da Fofoca.
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5: Olá, já estamos de volta com os destaques do agro. O mercado de cítrus registra um dia de intensa pressão compradora por partes das indústrias de suco e preços bastante firmes nas praças produtoras. A caixa de 40 quilos da laranja pera, posta na fábrica de esmagamento, atinge a marca de R$ 99,80. A oferta limitada de frutas de padrão superior mantém os estoques globais em patamares ajustados. Daqui a pouco, tem mais destaques do agro.
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7: Boa tarde pra você, faltando 24 minutos pras 2 horas. Lembrando que daqui a pouco tem tarde de sucessos com ele, nosso querido João Luiz. Já já, tá? Mas antes a gente vai fofocar mais. Sou fofoqueiro, né? Não, eu não sou fofoqueiro. Eu levo a informação.
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7: Me conta uma coisa, a galera aqui no WhatsApp tá contando e entregando todo mundo. Meu Deus do céu. Você já dormiu no trabalho? Você já ficou ali numa noite que você não dormiu bem? A galera aqui que tá acompanhando a minha live do TikTok falou, ó, o pessoal fica no TikTok até tarde. Aí depois do outro dia do trabalho, não consegue dormir. Pois é. Ah, você já fez isso, hein? Ou já deu aquele sono que você não aguentou? Foi lá, teve que tomar um café, jogar uma água assim no rosto pra dar aquela assim despertada. Conta aí, a Simone já falou. A Simone já dormiu no trabalho, é isso mesmo? Foi aquela coisa aqui. Ela já dormiu. Eu falei seu nome, Simone, mas não vou falar a empresa, tá? A Simone, mas tem um monte de Simone, né, também. Simone já dormiu no trabalho. Ela falou que passou um sufoco e que foi uma amiga dela que acordou ela. Tem que agradecer essa sua amiga, né? Reginaldo! Oi, Thiago! É importante dormir bem durante a noite. Senão a pessoa acaba dormindo no trabalho mesmo. Ou em qualquer outro lugar. É verdade. É bom dormir, né? É, bom descansar a hora certa. Quem mais? A Sirlei. Titi! Já aconteceu comigo. Já cochilei. Mas acordei rápido. É o que ela acha, né? Porque quando a gente cochila, a gente perde totalmente a noção do tempo. Às vezes você acha que você cochilou 1 minuto, faz 10 minutos que você tá roncando lá, que você não para de roncar. É verdade. Oh, meu Deus. Sabe por que eu tô perguntando isso? Porque uma jornalista, apresentadora de um telejornal lá nos Estados Unidos, numa rede de televisão bem famosa, ela tava ao vivo levando a informação, aí a tela dividiu, de um lado ficou ela na bancada do jornal e do outro lado ficou a repórter, que tava ali reportando a notícia, né, pro público. Naquele momento que a repórter tava falando, ela colocou as duas mãozinhas assim no queixo, apoiou os cotovelos na bancada do jornal e puxou a paia, dormiu sem dó. Eu acho que ela pensou assim, ah, eu não vou dormir não, eu acho que não. Mas aí o zoinho pesou, o olho pesa, não é verdade? Pesa, você apaga ali e ela tava ao vivo. Aí repercutiu nas redes sociais, em tudo quanto é lugar, abriu até um debate, um espaço, né, para um debate mais profundo sobre a rotina exaustiva dos comunicadores. Mas eu acho que não resume só com aos comunicadores, né? Eu acho que todo mundo que tem uma rotina pesada, pode acontecer isso, tá sujeito a acontecer isso. Por isso que é importante dormir na hora certa e se cuidar e saber dividir isso aí, porque aí acontece aquele cansaço excessivo e a pessoa acaba dormindo. A galera aqui no WhatsApp entregando. Ou mandaram até foto aqui. Ah, não, pelo amor de Deus. Não posso falar o nome, gente. Muito menos mostrar a foto.

0: cuidado, hein? Se o chefe pegar, aí pronto. Já era, rodou. Vai pro RH e pronto. A casa caiu. E no último domingo, a Rádio Educadora completou 48 anos de vida. E ela tocou esse som lá em 1988. Ahá! E você tá lembrado, né? Você tá lembrado, né? Você tava curtindo, né? Eu sei disso. Então dá aquele gás no som aí.
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0: Eclipse, o Ferrugem, eu te avisei. E o nosso Frequência Educadora tá indo embora, mas amanhã tem mais, às 9 horas da manhã, logo após a nossa querida Cissa de Paula. Encontro marcado com você, que já começa cedinho com a Cissa, curtindo a Rádio Educadora. Na sequência tem ele, João Luiz, que vai continuar te fazendo companhia, apresentando Tarde de Sucessos, depois o Educadora Música do Campo, o Boteco Educadora, enfim, só música top, informação, entretenimento pra você. Tchau, gente. Boa terça-feira, hein? Até amanhã.
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4: A Comissão de Viação e Transportes da Câmara aprovou um projeto que obriga envio de imagens como provas em multas aplicadas por câmeras que identificam motoristas usando celular ou sem cinto de segurança. Pela proposta, a notificação deverá vir acompanhada da foto da infração, como já acontece nos radares de velocidade. O texto ainda precisa ser aprovado pelo plenário da Câmara e pelo Senado para virar lei. As câmeras utilizam inteligência artificial para identificar as infrações, mas a atuação continua sendo conferida por agentes de trânsito antes da emissão da multa.
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5: Boa tarde, meus amigos. Chegamos no que é pena. Boas sintonias, ZYD 832, canal 272. Educadora

Cidade, Mari Fernandes. Assim começamos a sua tarde de sucessos. 12h12, meu povo e minha pova. Como tá a sua terça-feira aí? O tempinho tá bacana hoje, hein? O tempinho tá show de bola. Tão marcando chuva aí pra sexta-feira, né? Feriadão quinta na City. E os graus de hoje, hein? 25 graus no momento na Estância Turística, às 2h12. Boa tarde pra você que já chegou do almoço aí, já tá de volta ao trabalho. Obrigado pela sua companhia, a sua interação com a gente. Zap Zap tá aberto pra você comunicar, mandar o seu som, fica à vontade. É simplesmente terça-feira. Espero que seja tudo bem com você, na santa paz de Deus. Também com sua família, no seu trabalho aí, tudo certinho, hein? Pessoal na rodovia também com a gente, obrigado pela sua atenção, a sua audiência. Significa muito pra gente nesses 48 anos, sua companhia exata, onde quer que esteja. Não só mandando um alô no zap, mas a gente sabe que todo mundo tá ligadinho com a gente no site, no aplicativo, nas ondas hertzianas da 102.3, na obra, também na sua casa, na sua empresa, na rua, no fone de ouvido, onde você tá. Vamos dar aquela explorada na cidade, mandar o seu losas, pedir sua canção, o seu presente, o seu passado, o seu sucesso. 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Boa tarde, Pati. Ótima terça, ótimas vendas pra vocês também, sempre com a gente aqui na programação das duas, da sua tarde de sucessos. 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
0: 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Oi, Aline, bem-vinda. Boa tarde, Merrão. Tarde, tarde pra você, Merrão. E aí, Fernanda, bem-vinda, boa tarde, bom trabalho, pessoal no Centrão com a gente aí na sintonia. Também aqui a Jéssica e a Jaqueline, tá lá na estação, na sintonia perfeita da Itu. Boa tarde, meninas, bom trabalho pra vocês aí, hein? Obrigado pelo carinho, pela audiência, pela companhia nesta terça-feira. 999-86-1023. Vamos preparar os Zap Hits pra você votar em nossa terceira edição, o terceiro duelo da casa. Tô votando.
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0: Duas opções e você sabe, como sempre, eu preciso gentilmente do seu voto no duelo, hein? 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

0: aí exatamente há 10 anos, né? Então, duelo é 2016. Jorge Henrique Rodrigo, primeira opção, desisto ou insisto? Alô, Rodrigo! Boa tarde, bom trabalho, pessoal, hein? Pedreiros, serventes das obras da cidade, nossa região. Bom trampo pra vocês aí nesta terça-feira. Quem vem no duelo aí daquele ano? Quem vem em 2016? Quem tá? Vai duelar com o Jorge Henrique Rodrigo. Outro lado do ringue tem.
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0: Marília.

0: boa tarde pra vocês aí.
1: Você é prova disso.
0: É a Marília, meu cupido da Gari. Também 2016 tocou demais, hein? Demais da conta, Roseli. É o seu voto, Rose?

0: bem, Sandrinha? Ótima tarde pra você, bem-vinda à programação de hoje. Cupido, nós já voltou na 2. Já já, depois o Júnior e César vão conhecer a campeã.
1: Júnior, o que será de culpado? Manda aí,
2: César.
1: Eu também quero saber, velho.

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Marília, meu cupido é gari, 12h28 na sua tarde, a campeã do Zap Zap, hein? Venceu, venceu o duelo, 7-3. 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Olha, hoje viralizou também um drone, né? Um drone perseguiu o vendedor antes de explosão na Ucrânia. E o cara machucou, hein? Em Kherson. Um vídeo divulgado nesta terça pela Administração Militar Regional de Kherson mostrou um drone sobrevoando e aparentemente seguindo um vendedor de rua ambulante antes de explodir próximo dele em um mercado na cidade de Kherson, sul da Ucrânia. Segundo as autoridades ucranianas, o homem ficou ferido, mas sobreviveu ao ataque. As imagens mostram o drone pairando em frente ao vendedor.

0: sua barraca estava ao lado de um micro-ônibus adaptado com uma barraca de mercado. Em seguida, o homem se desloca para lá, para cá, para trás do veículo, enquanto o equipamento aparentemente acompanha seus movimentos. Instantes depois, o drone mergulha e detona próximo ao capô da van, provocando uma explosão ao lado da vítima. De acordo, o morador tinha 52 anos, né? Tem 52 anos. E trabalhava no mercado no momento aí do incidente. Ele sofreu ferimentos causados pela explosão, estilhaços e uma concussão também, mas não morreu, ainda bem. O Baldo, boa tarde aí, Baldão, bem-vindo. Oi, Leila, bem-vinda, boa tarde também. Daqui a pouquinho eu tô de volta pra você ligado com a Tarde de Sucessos. Sandra, brigadão pelo voto, pelo carinho, pela companhia nessa terça-feira aí. Fica com a gente, já tô voltando.
1: 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E a hora certa.
0: Yeah, 12h31 em ponto.
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0: Machados Multimarcas e Auto Pulse Irmãos, e vira acompanhando pra gente aí em futebol. Hoje tem Santos na Copa do Brasil, é. Atlético Paranaense e Vitória encerraram ontem os duelos de ida das oitavas da Copa do Brasil 26. O time paranaense levou a melhor, venceu por 2-0 e abriu a vantagem na briga por uma vaga nas quartas. Tá forte o Atlético Paranaense, hein? Tá forte. O time comandado por Odair Helman pode perder por até um gol de diferença o duelo de volta quinta-feira em Salvador, que ficará com a vaga na próxima fase. Os duelos de volta já começam nesta terça com Raymond Santos, partida marcada para as 21h30. Os dois times empataram em 0-0 no jogo de ida e novo empate levará a decisão da vaga para as penalidades. Vamos ficar de olho aí, Neymar vai jogar? Neymar participou ontem do seu evento lá em São Paulo. Esta terça também um pouco mais cedo, às 7h30, tem Juventude e Atlético Mineiro. Os dois também empataram no jogo de ida por 0-0. Lembrando que a CBF ainda fará o sorteio dos confrontos nas quartas de final da Copa do Brasil. Quem se classificar para as quartas de final leva uma bolada de R$ 4 milhões. Santos tenta encerrar um jejum de 5 anos sem chegar às quartas de uma Copa do Brasil. E para isso, o time vai precisar repetir o que fez na fase anterior da competição, quando empatou com Coritiba dentro da Vila Belmiro e venceu no Couto Pereira, o Coxa. Alto Poço, irmãos Ribeiro e Machados Multimarcas, daqui a pouquinho trazendo a sua e última derradeira edição do Esporte da Casa, às 3h30. Boa tarde.
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2: Essa balada, embalava toda a mídia mundial. Coldplay, Chris Martin, Viva La Vida. Ótima terça-feira pra

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6: Grande Eduardo Xavier. Boa tarde aí, meu parceiro. Bem-vindo, super terça-feira pra família toda, com muito sucesso, muita saúde.

0: A Paty Bo retornando contigo amanhã às 2. Já já tô voltando com muito mais música e pra você também curtindo a gente. Uma ótima tarde, bom trabalho. Fica na Líder, volto já.
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2: Ótima tarde, gente. ZYD 832, canal 272, Educadora FM, Batatais, São Paulo. 24 horas com você. Sou eu, João Luiz, por aqui na sua boa companhia. Vamos juntos e misturado até as 7 da noite. E continua rolando na sua vibe, tarde de sucessos, terça-feira, dia 4. 48 anos. Birds of Feather. Billie Eilish, pra começar nossa hora por aqui.

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Camisa 10, João Neto e o Frederico, hein? Que junção, com Mote e compadre, resgataram lá Luliano Leonardo, hein? Recordamos também os 48 anos da Edu, John Bigode, Cidade Negra, os baianos, Sonny Garrido e a companhia Billie Eilish. Aqui no comecinho da hora 3, tarde de sucesso, você ligado com a gente, participando, mandando o seu alusaz também, 99986-1023, isso mesmo, zap zap aberto pra você comunicar com a gente. O que aconteceu com a Ana Castela aí, hein? Ela precisa urgentemente trocar a fechadura da porta de casa. A cantora voltou a ser barrada pelo reconhecimento facial na própria residência e reviveu o perrengue que havia acontecido meses atrás. Uma tal fechadura eletrônica fazendo hora extra na casa da Ana. Sinceramente, já passou a hora de ela ser demitida, viu? Na madrugada de

0: hoje, terça-feira, a cantora paranaense passou por mais um perrengue daqueles ao tentar entrar na sua própria casita. Ó, o problema, né? O sistema do reconhecimento facial simplesmente decidiu que ela... Aquela mulher toda produzida não podia ser a dona da residência. Tem que tirar a maquiagem. Ô, Ana Flávia. Nos stories ou no Instagram, a Ana mostrou o momento em que a tela exibia a mensagem acesso negado, enquanto ela tentava convencer a tecnologia do óbvio. Não me irrita, cara. Eu moro aqui, meu Deus, não faz isso comigo. Mas o que acontece? Ela tá reconhecendo a Ana Castela. Ela tem que limpar a cara, deixar limpinha, como ama Ana Flávia. Aí sim deve reconhecer ela, com certeza, né? Deve reconhecer.
1: Errou!
0: Tô voltando com muito mais pra você. 3:18, boa tarde.
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0: Ficou legal esse duo, hein? Ficou bacana. Jorge e Matheus, Matheus e Cauã por aqui também. Jorge e Matheus com Só Se For Sozinho. E Não Recomendo, do Matheus e Cauã. A sintonia desta terça-feira é a sua tarde de sucessos, pegando pra valer. Boa tarde a você que tá com a gente aí, seguindo no comércio, em casa, onde você estiver, também na estrada, aqui região da Mogiana, sempre com a gente na sintonia perfeita. Oi, Belinha, boa tardinha pra você, pra filhona. Oi, Val, e a Verônica também, a netinha, a filha, sempre com a gente também na sintonia perfeita. E do, e o bisneto também, né? Na sintonia. Obrigadão pelo carinho, Betinha. Uma simpática e maravilhosa terça-feira pra vocês. Olha, tem um Zap Hits chegando também aí, né? Tem Zap Hits chegando. Ah, o esporte, Zap Hits já foi. Vamos fechar a edição do esporte hoje. Temos a quarta edição chegando já já, pra você já ficar bem informado do que rola hoje aí. Já falamos sobre a Copa do Brasil, e tem comecinho aí desta semana os jogos de volta das oitavas. E agora vamos falar sobre o também Thiago Almada e um pouco mais do Santos. 3:30.
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0: Vamos lá, hein, Sabem? Bora do esporte. Olha, o camisa 10 do Santos, Neymar, voltou a falar sobre o seu futuro no clube paulista. O jogador reforçou que vai permanecer no clube até dezembro, afastando os rumores de aposentadoria 2026, mas disse também que ainda não tem projeto no próximo passo aí para o ano seguinte, deixando em aberta a continuação da carreira. Ou vai ou racha. O Flamengo insiste por Thiago Almada mais uma vez e tenta uma investida aí final para fechar a contratação do meio argentino. O diretor executivo de futebol rubro-negro, o José Boto, fez algo que não tem hábito aí nas negociações desde que chegou no Brasil. Ele viajou para a Argentina para se reunir pessoalmente com o empresário do jogador. O River Plate da Argentina voltou à carga e também, né, recebeu um sim de Almada, que deixou claro desde o início a preferência pelo futebol argentino, se tiver que deixar a Europa. O que

segurar na finalização do acordo com o Flamengo. A família teve forte influência nessa decisão de voltar para a casa argentina. Alto Posto Irmãos Ribeiro e Machado, os multimarcas de volta com você amanhã. Tá lá no Frequência com a primeira edição do esporte.

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Nunca foi para menino, 3h46 da sua tarde. Glória Groove, novidade também. O Chá de Ferreiro e Mário Smith com Star Sim. Falar um pouquinho sobre saúde que tá rolando aí no estado de São Paulo, nosso estado. São Paulo confirmou o 16º caso aí de sarampo no estado e reforça a campanha agora de vacinação. Falei ontem também sobre a multivacinação que vai ter aí em todo o país, né? E o estado está com 16 casos de sarampo e está reforçando também a campanha de vacinação para conter a disseminação da doença. A iniciativa visa atualizar as cadernetas de vacinação de crianças e adolescentes até 14 anos. Na capital, a prefeitura também está com postos volantes em terminais de ônibus, estações de metrô e mercados. Para se vacinar, é necessário apresentar documento oficial com foto. A vacina tríplice viral protege contra o sarampo, caxumba e rubéola. Em áreas onde há notificações recentes da doença, o Ministério da Saúde recomenda uma dose adicional chamada de dose zero para bebês entre 6 e 11 meses. As doses regulares devem ser aplicadas aos 12 e 15 anos e pessoas com até 29 anos precisam tomar duas doses.

já aquelas que entre 30 e 59 anos devem receber uma dose única. A vacinação não só previne complicações clínicas ao entrar em contato com o vírus, como também diminui sua transmissão na comunidade. E esse esforço é crucial para colaborar também.

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0: curtir e recordar, hein?
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0: É a Zilda também. Zilda de Assis, na Vila Lídia. Ela quer voltar ao passado, nos bons tempos, hein? Essa aqui, inclusive, foi no ano da inauguração da Rádio Educadora. Bonnie Tyler. Vamos recordar. Obrigadão, Zilda. Ótima tarde.

0: Obrigadão, Zilda. Recordamos juntos. Tá tarde. Tá de volta, hein? MC vem aí.
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8: Bom. 4-1, gente, tamo na área, virando a chavinha. ZYD 832, canal 272, Educador FM, Batatá em São Paulo. MZ, vem aí, sou eu, João Luiz, por aqui.

0: Pitbull subiu, Merrão.
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0: Aumenta o volume aí até no talo. Certinho. Bora, bora com as clássicas pra você, com as novidades, o sertanejo invade a sua tarde de terça-feira, edição Chu, segunda edição da semana. E no comecinho também do mês, é agosto, é dia 4. Você tem uma tarde maravilhosa pra quem nos acompanha aí, onde quer que esteja. Me conte onde você tá, tá no trampo, já tá descansando, já tomou um banho, tá no seu comércio, me fale aí.
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0: Educadora é música do campo, bebê.
5: Oh, God!
0: E o Panda, na versão brasileira, Herbert Richards. É... Tá cheio de versão tupiniquim aí, hein?
6: E aí, seus alijaneiros?
0: E

0: Paraná, 4h13, na sua Super Tarde Sertanejo. Começamos disparadamente as top. Henrique Diego, César Menotti, Fabiano e o Panda Corpo Nu. Roseli, ela tá aí na parada. Renatão, Renatão sumiu, hein? Renatão tá sumido aí. Ficou rico, sumiu dos amigos. Ei, é o balão que não deixa, Renato. Gabi, tá tudo bem com o pezinho aí, Gabi? Tudo em cima? Boa tarde pra vocês na casinha Riachuelo, sempre com a gente curtindo. Obrigadão pela audiência, a companhia. A tarde sertaneja no Educador Música do Campo. Começamos legal. De onde veio esse bloco, tem muito mais pra você. E cabe aquela sua participação especial também pra abrilhantar ainda mais a nossa programação. Zap Zap é comunicativo, mais acionado e compartilhado de Guatatais e região. 99986-1023. E ele tá na parada aí, ele tá confiante que a torcida vai empurrar o time na quinta-feira contra o Inter, o Saci de Porto Alegre, né? Ah, foi 2-0 para o Inter lá no Sul, tchê. E agora ele tá confiantão, tá confiante que a torcida vai empurrar. E eu sei que a torcida do Corinthians empurra mesmo, né? Agora eu não sei se o time vai alcançar a meta dos 2 gols pros pênaltis ou fazer até 3, né? Não pode tomar nenhum, meu irmão. Não pode tomar nenhum. Nem passar perto do gol, viu? De jeito de maneira.
1: Ai, caramba!
0: Mas não pode.
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7: Bom, você estaciona, desliga o motor e, de repente, escuta a ventoinha funcionando sozinha. Muita gente pensa que há algum defeito, né? Mas, na maioria dos casos, isso é totalmente normal. Depois de uma viagem ou de um percurso com muito calor, o motor ainda permanece com temperatura elevada. Para evitar o superaquecimento, a central eletrônica mantém a ventoinha em funcionamento por alguns minutos, ajudando a reduzir a temperatura do sistema de arrefecimento. Então, se a ventoinha desligar sozinha após alguns instantes, não tem motivo para preocupação, viu? Isso significa que o carro está fazendo exatamente o que foi projetado para fazer.
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Estela, orçamento na sua tarde. Leonardo também, feitiço S 2001. Começamos com Da Cor do Pecado, Fernando Sorocaba, na sua tardita. Eliel, boa tarde, bem-vindo. Tá na sintonia lá, o São Paulino. Na audiência do Educador da Música do Campo, é terça-feira. Terçou aí? Terçamos juntos, hein? Falta o seu usar sua canção pra deixar a tarde mais gostosa, aquela recordação bacana, que já já vou trazer o som também. Lá do César, tá a fim de curtir o Henrique Juliano? Daqui a pouquinho, depois do break, vamos trazer. Tem Christian Ralph, tem Henrique Juliano, tem Paulinha Fernandes, tudo aqui. Educadora Música do Campo, edição de terça-feira. 4h29 em ponto. Rafael, bem-vindo, boa tarde.

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0: Zezé Camargo e Luciano, essa aí da boca pra fora. Alvivaça, versão de 2000. Também outro clássico por aqui, Christian Ralf, Olhos de Luar, de 92. Tô voltando com mais Educador Música do Campo.
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1: 9 para 5 para você. Olha, a Ana Castela literalmente tirou o chapéu pela primeira vez para fazer um comercial de um plano de celular por assinatura. A cantora Ana Castela, embaixadora dessa empresa há mais de 2 anos, protagonizou também pela primeira vez um produto da marca. O plano também estrelando aí a campanha O Plano de Tirar o Chapéu, com uma forte identidade com o público brasileiro e vem crescendo cada dia mais e consolidada com um dos principais nomes da música nacional da atualidade. A artista apresenta os benefícios de um plano anual de internet para o celular, que combina conveniência e também a economia em uma jornada prática e simples para o dia a dia dos consumidores. Ana, uma das cantoras mais ouvidas em todos os estados do Brasil, é escolhida pela marca para estampar as comunicações do produto e reforçar a conexão com diferentes públicos. O conceito criativo aproveita também um dos elementos mais marcantes da identidade da cantora, o tal do chapéu, e o ato aí de tirá-lo, destacando a admiração pelo produto que se diferencia do mercado com a contratação anual da internet móvel e pagamento parcelado no cartão também. Então ela tirou o chapéu para essa marca. Você deve estar vendo aí, ou já viu logo nas redes sociais e pela TV, o comercial que ela tira o chapéu, que quase ninguém vê ela sem chapéu, né? Pelo menos aí nas marcas, né? Shows. Agora, as redes sociais passam na sua vida diariamente, sempre tá sem um chapéu. Sem um chapéu, sem maquiagem, nem parece a Ana Castela, né?
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1: Rosiane, boa tarde, bem-vinda. Tá com a gente na sintonia, lá no garimpo. E tá a fim de curtir essa aqui. Hugo Guilherme, vazou da Braguiária.

0: pena.
1: Marília Mendonça, Airone, tem mais, jeito, hein? Não.
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5: 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Jads e Jadson, Zé Trovão.

0: tarde, pega bem, 5:11.
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0: João Carreiro, Emílio Eduardo, João Carreiro Capataz, boa fase também, 5h14. Comecinho na hora. 2MC, Merrão. Betinha tá com a gente, Betinha. Foi no mercado aí, Betinha? Tem coisa boa, totosa pra gente comer aí? Valéria! Verônica também com a gente aí. Fala,
1: meu irmão! Beleza, Biel? Os modão, agora é hora dos modão, né?
0: Agora?
1: Ô, Johnny, você manda uma moda bonita aí, ó. O Bala.
0: Bala?
1: Pedreiro Bala.
0: Aqui, e aí, ó. Bala?
1: O Bala massa. O Bala massa aqui, ó. Tá agachadinho aqui, rapaz. Joelho no chão, Johnny. Tadinho dele, ó. Eu vou tomar aquele suquinho de limão agora e ele aqui agarrado aqui no chão, rapaz. Vem dar um trem desse.
0: Suquinho de limão, sim.
1: Alô, Johnny, um abraço.
0: Aí,
1: vai, Corinthians!
0: Não!
2: Ô, time ruim.
0: Não!
2: Misericórdia!
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2: Ai, gostei.
0: Tô voltando com mais clássico daqui a pouquinho, hein? Educadora Música, é música do campo. E você ligado com a gente.
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7: Olá, já estamos de volta para falar de agronegócio. O mercado nacional do feijão carioca apresenta um dia de preços sustentados e ritmo constante de negócios no atacado brasileiro. A saca de 60 quilos do grão padrão nota 9 está cotada na média de R$277,50. A disponibilidade restrita de lotes com coloração clara força as empresas empacotadoras a aceitarem os valores firmes pedidos pelos produtores. Daqui a pouco tem mais Boletim Agrícola.
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4: 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Alô, Jonas, tá ainda no QAP aí, Jonita? Xalopão também tá na sintonia aí, hein? Ótima tarde, bom descanso pra vocês logo mais aí, hein? Tamo junto, hein, misturado? Participando, interagindo, 999861023.

0: Cadê o seu som? Manda pra gente aí. Vamos dar aquela participada. Deixar a tarde bacana. Tempinho hoje não fez muito sol, não. Hoje tá mais tranquilinho, né? 25 graus no momento. Yeah! Encoberto quase o dia todo em Matatais. Já tá contando os minutinhos pra sair, hein, do trampo. Tá indo embora quase, não é? 25 pra 6. Eduardo. Eduardo Costa chegando. Essa é 2009, hein? Feito tatuagem. 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
1: Pega!

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1: Luiz Fernando!
0: O meu brother, manda o João Mineiro e Marciano pra nós aí. Educadora, pega bem.
1: Valeu!

0: Casa Nova, Teodoro Sampaio, Mulher Chorona, recordamos também, hein? Sim, claro, Crises de Amor lá pro grande Luiz Fernando com a gente, curtindo, recordou! 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Volto já já com os sinais do CMC de hoje. Tem mais clássicos vindo aí.
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11: Boa noite! E aí, chegamos, hein? Tem Vultecoide na área, ZYD832, canal 272. Educador FM, Batatais, São Paulo, 24 horas com você. Sou eu, João Luiz, continuo por aqui até as 7. Agora é a hora, é a hora. Ao vivo, Centro Rádio TV, Alto da Vila Cruzeiro. Seguimos e prosseguimos com a melhor. Chega mais. Manda sua moda aí pra gente. Tem Zap Hits e tem o...
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11: É aqui o Botecão, 999-86-1023. Não tem pra ninguém. Nando Moreno. Simão. E o Nego Solimões, os mineiros.
12: É.

0: De cara cheia, trio Parada Dura. Alô, Diegão, boa noite. Tá chegando o trampo aí na sintonia perfeita. Bom descanso aí. Danilo, boa noite, boa noite, boa noite também. Clemilson, boa noite. Trio Parada, Bruno Marrone, por um minuto. Bruno Barreto, Texana 37, Chapeludo, Dano Moreno, Low Beno, outro bloco também lá no MC, né? Aí sim começamos com o pontapé top inicial, a hora do boteco de terça-feira. Inclusive, já estamos aqui preparando os bastidores. Último Zap Hits, último duelo do dia. E lembrando, são 4 edições para você votar durante toda a programação da Edu. E já vamos preparar a última para você aí votar no seu som preferido. 6:16?
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0: Simone Mendes. Direitos iguais.
6: Oh!

Você tá voltando o som, né, Roseli? Tá voltando. Cristina, então bora lá. Com Gustavo Lima na intermediária até a campeã chegar com a gente. Renatão tá na 2 também, Renatão.

0: Aloysi, boa noite. Tá na sintonia com a gente também. 6h25.
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Boteco, 6h42. Murilo Rubio, pai do Léo. Zezé pra recordar de 98. Felicidade, que saudade de você. Eduardo Costa pra começar o bloco. Tem Matheus e Cauã também aqui nessa noitinha. Não acabou, não. Tem muito mais. Cara, até seu som aqui com a gente. Manda um zap aí. Patrícia, boa noite. Bem-vinda.

0: Já estamos de volta, hein, do Duque Galvão, recordamos? Vamos fazer as últimas do Boteco de hoje. Boa noite.
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0: 10h55, Jean Giovanni Francanos, quem será de 98? Adriana, chegou no finalzinho. Boa noite pra você, pra família e um bom descanso a todo mundo, viu? A gente volta a falar amanhã, às 14 horas, quarta-feira, na sua tarde de sucessos. Depois tem o MC e depois tem a Hora do Boteco. Obrigado pelo carinho, pela sua companhia de hoje.
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0: Fiquem com Deus, com muita paz e bons sonhos. Amanhã a gente se volta a falar. Rick Renner por aqui.

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2: Olá, boa noite.
1: Boa noite para você que nos acompanha em todo o país.
2: Terça-feira, 4 de agosto de 2026.
1: Vamos aos destaques do dia.
2: Saúde mental e BETS.
1: SUS vai oferecer 100 mil teleatendimentos por mês a pessoas com dificuldades relacionadas a jogos e apostas. Thaís Araújo.
3: O serviço funciona como porta de entrada para a rede de atenção psicossocial e disponibiliza orientação, acompanhamento profissional e apoio também aos familiares.
2: E a propaganda e publicidade de BETS deve trazer alertas ao consumidor.
1: Quem conversa com a gente sobre isso é a secretária de Prêmios e Apostas do Ministério da Fazenda, Daniele Correia.
4: Você tem, aposta não é investimento. A outra é, apostar pode causar dependência. E uma questão de que apostar faz você perder dinheiro. Então é justamente nessa perspectiva, seja da saúde mental, seja da saúde financeira.
2: Crimes no ambiente digital.
1: Operações identificam grupos envolvidos em crime de ódio e incentivo à violência. Márcia Fernandes.
5: O Laboratório de Operações Cibernéticas atuou na análise de evidências digitais e na articulação entre as forças de segurança envolvidas.
2: Hoje, na apresentação da Voz do Brasil, Luciana Vasconcelos e Luciano Seixas.
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2: Foram realizadas duas operações para desarticular grupos criminosos que utilizam plataformas digitais para disseminar violência e propagar discursos de ódio.
1: As operações foram executadas em conjunto com as polícias civis de diferentes unidades da federação.
2: E os resultados foram apresentados hoje. Os detalhes você vai ouvir agora na reportagem de Márcia Fernandes.
5: A operação Rede Interrompida da Polícia Civil do Distrito Federal apura a existência de uma organização extremista que utilizava comunidades do aplicativo Telegram para planejar atos violentos e disseminar conteúdos preconceituosos contra determinadas raças, religiões e também contra mulheres. O diretor de Operações Integradas e de Inteligência do Ministério da Justiça e Segurança Pública, Anchieta Neri, destacou algumas das medidas adotadas.
6: A partir dessa articulação, a gente teve medidas de busca cumpridas em 8 estados da federação. A gente cumpriu algumas medidas de internação provisória e um mandado de prisão. O que se investiga ou o que se apurou não diz respeito meramente a opiniões, mas sim à própria intolerância e planejamento de atos severos de violência. Por isso, havia a necessidade de uma atuação rápida para que a gente não tivesse a possibilidade de ocorrer qualquer sinistro.
5: Já a Operação Lívia investigou uma rede criminosa que utilizava de plataformas virtuais para atrair adolescentes e incentivá-los à prática de violência. A investigação foi conduzida pela Polícia Civil de Mato Grosso do Sul, após a morte de uma menina de 13 anos. A Secretária Nacional de Acesso à Justiça, Sheila de Carvalho, comentou que a operação conseguiu impedir outros crimes.
7: A operação permitiu evitar que mais uma menina fosse vítima, que já estava mapeada para isso acontecer nos próximos dias. Então, esse esforço integrado que a gente tem realizado é para manter as nossas mulheres vivas.
5: Nas duas operações, o Laboratório de Operações Cibernéticas atuou na análise de evidências digitais, na identificação de conexões entre investigados e na articulação entre as forças de segurança envolvidas. O ministro da Justiça e Segurança Pública, Wellington César Lima e Silva, destacou a importância do trabalho integrado.
8: Nós temos um fluxo de cooperação permanente com a Polícia Federal, com as polícias civis dos diversos estados, com os ministérios públicos dos diversos estados, com os diversos órgãos de inteligência. Esse tipo de colaboração possibilita uma atuação integrada e qualificada no combate a esses crimes.
5: As investigações permanecem

0: em andamento para análise do material apreendido, a identificação de outros envolvidos e a responsabilização dos investigados, conforme o avanço dos respectivos inquéritos policiais. Lembrando que os casos de violência contra mulheres podem ser denunciados pelo Ligue 180, que funciona 24 horas por dia, gratuitamente. Reportagem Márcia Fernandes.
1: E estão abertas as inscrições para o curso Gestoras em Rede, voltado à formação de gestoras estaduais e municipais que atuam com políticas públicas para as mulheres.
2: A capacitação é gratuita e será realizada de forma online.
3: Estão abertas as inscrições para o curso Gestoras em Rede, formação em gestão de políticas públicas para as mulheres. A iniciativa é destinada a gestoras estaduais e municipais responsáveis pela elaboração, coordenação e implementação de ações voltadas à promoção dos direitos das mulheres. O curso é gratuito, tem carga horária de 96 horas e vai ser realizado com atividades online, ao vivo e também em formato assíncrono. A formação integra uma estratégia nacional de fortalecimento da gestão pública e de cooperação entre União, estados e municípios. O objetivo é oferecer instrumentos para planejamento, execução, monitoramento e avaliação das políticas públicas, além de criar uma rede permanente de troca de experiências entre as equipes que atuam nos organismos de políticas para as mulheres. Ao final do curso, as participantes devem elaborar diagnósticos e planos de ação voltados aos próprios municípios e estados. Para se inscrever, acesse gestorasemrede.com.br. Claudimário Carvalho, para a Voz do Brasil.
2: As propagandas e publicidades sobre apostas de cota fixa, as chamadas bets, passaram a ter novas regras voltadas à proteção aos consumidores.
1: Elas estabelecem, entre outras coisas, limites sobre o que pode ser dito nessas propagandas, responsabilização solidária de quem veicula as publicidades e proteção às crianças e aos adolescentes.
2: Além disso, as propagandas de bets terão também que exibir mensagens de alerta sobre os riscos envolvidos nas apostas.
1: Sobre tudo isso, nós conversamos com a secretária de Prêmios e Apostas do Ministério da Fazenda, Daniele Correia.
2: Eu e Mariana Jungmann também falamos com ela sobre saúde e bets. Acompanhe.
4: Secretária Daniele Correia, muito bem-vinda à Voz do Brasil. Vamos falar um pouco sobre essas duas portarias que regulam a publicidade sobre as apostas de cota fixa. A gente pode traduzir que é uma regulamentação sobre as propagandas de bets, assim, para ficar mais claro para o nosso público. E o que que estabelecem essas portarias?
5: Bom, obrigada. Para a gente é sempre importante aqui na Secretaria de Prêmios e Apostas ter a oportunidade de tratar sobre o tema. E, de fato, quando a gente está falando dessas duas portarias, as portarias mais recentes aqui, a gente está falando desse universo de publicidade, propaganda e ações de marketing nesse mercado de aposta de cota fixa. Acho que é sempre importante dizer que esse mercado de aposta de cota fixa é um serviço público, né? E a lei, a 14.790, é a lei que traz ali a regulamentação e traz ali diretrizes legais na implementação, não só desse tema de publicidade, mas diversos outros temas. E a nova portaria ministerial ali, a 73, ela traz ali, reforça alguns conceitos, acho que amplia ali a questão da proteção ao consumidor apostador. Mas também traz ali a distribuição da responsabilidade solidária em todo esse veículo de comunicação, de divulgação, seja pessoas físicas e jurídicas, nesse mercado de apostas. E a gente tem uma outra portaria que altera a portaria que trata de jogo responsável, que trata dessas obrigações também legais que os agentes operadores precisam cumprir entre publicidade, ações de marketing e propaganda, que é justamente as frases de advertência, né? O 18+, e foi importante para a gente ali trazer e clarificar sobre o tema.
2: Essas frases de advertência, né, que vão ter que conter nas publicidades, elas devem dizer o quê? E que tipo, e por que que esse tipo de mensagem é importante, secretária?
5: Bom, as frases é: o Ministério da Fazenda adverte. E aí você tem: aposta não é investimento. Essa é uma das frases. A outra é: apostar pode causar dependência. Né? E uma questão de que apostar faz você perder dinheiro. Então é justamente nessa perspectiva, seja da saúde mental, seja da saúde financeira, do endividamento.
2: Ainda falando das mensagens, ela tem um tamanho mínimo, né? Ou seja, tem que estar num formato legível, facilmente visível, né, para o consumidor.
5: Exatamente. A gente traz ali, e aí, de novo,

0: novo, né? A necessidade de que eles estejam ali num tamanho mínimo de 10%. E a gente reforça, inclusive, nessa nova portaria, que eles precisam estar de uma maneira horizontal, né? Porque muitas vezes, né, tornar essa frase de uma maneira muito mínima e verticalizada dificulta até a leitura por parte, né, da sociedade.
1: Praticamente escondendo a frase,
0: exatamente,
1: né?
0: Então a necessidade de se ter isso de maneira legível, né, num contraste visual ali também, né, você ter um fundo ali que a pessoa consiga ler. E eu acho que são todas essas informações que são importantes.
1: Agora, um outro ponto importante dessa nova regulamentação sobre a publicidade de jogos é que ela passa a responsabilizar também quem faz a propaganda, né? Quem veicula a propaganda. E aqui a gente está falando, inclusive, dos influenciadores digitais, secretária, dos veículos de comunicação, e aí enxergando os influenciadores digitais também como uma espécie de veículo de comunicação, é isso? O que está previsto nessa responsabilização?
0: Sim, a ideia é a portaria, ela traz isso tanto voltado para pessoas físicas quanto para pessoas jurídicas, né, que veiculem, que distribuem, que impulsionem, né, que propaguem, não só a questão das bets ilegais. Aí eu acho que é importante também, né, você ter essa responsabilização, porque quando você está falando de um ambiente ilegal, você não tem essas ferramentas à disposição daquele consumidor, daquele apostador. Então, né, você fica muito mais frágil no desenvolvimento de riscos e de transtorno de jogo e do endividamento. Então, elas não precisam cumprir as regras, e também no processo, né, de junto com as operadoras legalizadas, mas no processo de cumprir o que está dizendo ali a lei, né, no sentido, e das portarias, reforçado agora pela portaria interministerial, no sentido de que o jogo, ele tem restrições na sua publicidade, né? Você não pode dizer que o jogo, ele substitui a renda, você vai ficar socialmente aceito, né, você é mais bonito porque você joga. Então, a própria proteção que a gente comentou aqui, né, da criança e do adolescente. Então, você não pode veicular a publicidade para criança, né? A criança não pode ser alvo da publicidade, ela não pode estar na publicidade. Então, eu acho que a distribuição da responsabilidade aí, eu acho que é importante, né, nesse mercado.
2: Secretária, esse tipo de regulação sobre a publicidade deve ter efeito para reduzir a quantidade de apostas, né? Especialmente nos casos de compulsão, não é isso?
0: A ideia é justamente isso, né? Se você está num ambiente ou num mercado onde você está falando de entretenimento, né? E quando isso passa, isso não é mais um entretenimento, isso não, você está colocando aquela pessoa em risco, né? Então, de novo, essa é uma série de mecanismos que eu acho que é importante, né, colocar à disposição. E aí eu queria ter a oportunidade aqui para dizer que a gente lançou no final, obviamente, o Ministério da Fazenda, junto com a SPA, isso já estava na agenda regulatória, a gente lançou a plataforma centralizada de autoexclusão. Então, hoje, se um cidadão, ele não quiser apostar, ou ele não quiser estar nessa atividade, ou, enfim, estar nesse mercado, ele pode utilizar essa plataforma, onde você fica auto-excluído de todas as plataformas autorizadas pela SPA em âmbito nacional. E aí você pode dizer se é por um prazo determinado ou por um prazo indeterminado. Então, você pode se auto-excluir por um mês, por 3 meses, por 6 meses, por 9 meses, por 12 meses, ou indeterminado. E lá você pode dizer o motivo também. E a gente percebe que um dos principais motivos é justamente a perda de saúde, de controle mental, né? Então, acho que, de novo, essa é uma outra ferramenta também à disposição de qualquer pessoa da sociedade, obviamente, né, que queira utilizar. E a gente traz ali uma série também de outras questões, como ferramenta de autoteste da saúde, autoteste financeiro. Enfim, são todos os mecanismos e ferramentas nessa questão do jogo responsável.
1: É importante aqui a gente lembrar também que quem tiver identificando que tem problemas de saúde mental relacionados à questão do jogo, deve procurar ajuda,
0: sim,
1: né, secretária?
0: Exatamente.
1: E aí dentro do SUS a gente tem possibilidades, sim, de acompanhamento e de tratamento, né?
0: Exatamente. A gente tem um acordo de cooperação técnica com o Ministério da Saúde, que é um grande parceiro. A gente, ano passado, começamos com um grupo de trabalho interministerial, junto com o Ministério da Saúde, Ministério do Esporte, a Secretaria de Comunicação Social, justamente nesse trabalho de se pensar, né, quais são as ferramentas. Porque quando você tem identificação de que você tem um risco, né, ou desenvolvimento de um potencial risco ali, você também precisa procurar caminhos. Então, o SUS, ele desenvolveu ali, ele fez um trabalho junto com toda a rede de colaboradores, não só da Unidade Básica de Saúde, mas também do próprio CAPS, né, na formação, né?

0: no desenvolvimento da capacitação dessas pessoas, no recebimento dessas pessoas, na identificação dessas pessoas. É, também fez ali um teleatendimento, então eles construíram, desenvolveram um teleatendimento voltado para essa parte de transtorno do jogo, de identificação, e o desenvolvimento ali de capacitação junto às unidades do CAPS, né, mais próximo da localidade da pessoa. Então a gente também, na página da plataforma centralizada de autoexclusão, a gente fornece todos esses telefones, esses endereços, a página do DataSUS, se a pessoa também quiser fazer o seu autoteste da saúde, né, porque você se identifica, mas você precisa também achar um caminho ali.
1: Muito bem, nós conversamos com Daniele Correia, secretária de Prêmios e Apostas do Ministério da Fazenda. Secretária, muito obrigada pela sua entrevista à Voz do Brasil.
0: Obrigada a vocês.
2: Como nós ouvimos, o Sistema Único de Saúde oferece ajuda para quem enfrenta problemas relacionados a jogos e apostas.
3: O serviço de teleatendimento em saúde mental teve início em março e, a partir de hoje, oferece 100 mil acompanhamentos por mês.
2: O atendimento é remoto, sigiloso e pode ser o primeiro passo para o acesso à rede pública de cuidados.
4: Segundo o Ministério da Saúde, mais de 25 milhões de pessoas fizeram apostas em 2025. Desse total, cerca de 4,4% apresentam dependência de jogos, condição que pode causar prejuízos à saúde mental, às finanças e às relações pessoais. Alguns sinais podem indicar a necessidade de buscar ajuda, como o aumento do tempo ou do dinheiro gastos com apostas, preocupação constante com jogos e mudanças no sono, no humor, na rotina ou nos relacionamentos. O Sistema Único de Saúde oferece atendimento sigiloso para pessoas que enfrentam esse problema. O serviço funciona como porta de entrada para a rede de atenção psicossocial e disponibiliza orientação, acompanhamento profissional e apoio também aos familiares, como explica o ministro da Saúde, Alexandre Padilha.
5: Então, além de abrir a porta do cuidado individual, de quem sofre com vício e dos seus familiares, a gente está abrindo uma outra porta, que é ter um diagnóstico cada vez melhor do problema, para ter ações cada vez mais preventivas, regulatórias.
4: Para acessar o atendimento remoto, basta entrar no aplicativo ou na versão web do Meu SUS Digital, fazer login com a conta gov.br, acessar a área de mini-apps e selecionar a opção Problemas com Jogos de Apostas. Em seguida, o usuário responde a um autoteste que auxilia na identificação do tipo de cuidado mais adequado. Quando o resultado indica risco moderado ou elevado, o encaminhamento para o teleatendimento é feito pela própria plataforma. Nos demais casos, são apresentadas orientações sobre os serviços disponíveis na rede de atenção psicossocial. De acordo com o Ministério da Saúde, o serviço remoto teve início em março e passa a oferecer 100 mil atendimentos mensais, explica o diretor do Departamento de Saúde Mental, Marcelo Quimate Dias.
6: Então, nessa primeira ação, nós tínhamos uma média de mais ou menos uns 600 atendimentos por mês. Tivemos uma procura muito grande e, a partir de agora, a gente vai passar a oferecer até 100 mil atendimentos por mês.
4: Quem preferir, também pode procurar atendimento presencial em uma unidade básica de saúde. No local, a pessoa e seus familiares recebem acolhimento, orientação e avaliação inicial. Quando necessário, a equipe pode encaminhar o paciente para o Centro de Atenção Psicossocial, o CAPS, onde é oferecido atendimento multiprofissional. Reportagem Thaís Araújo.
3: E relembrando, pela plataforma de autoexclusão é possível solicitar o bloqueio do acesso às plataformas de apostas.
2: Para isso, basta acessar a página da ferramenta e entrar com a conta gov.br.
3: Doadores de sangue que colocaram piercing, fizeram tatuagens ou cirurgias não precisam mais esperar 12 meses para voltar a doar.
2: Pois é, as regras para doação foram atualizadas e devem estar implantadas nos hemocentros do país até setembro.
3: O objetivo é aumentar os estoques de sangue, garantindo a qualidade e a segurança do material.
7: Doar sangue salva vidas. Para se ter uma ideia, uma única doação pode ajudar até 4 pessoas. A funcionária pública Axa Cruz, que mora em Brasília, já doa sangue há 16 anos.
8: Um ato tão simples, rápido e que pode salvar vidas. Então eu me sinto muito honrada. 3 vezes por ano, inclusive uma delas é no dia do meu aniversário. Para mim já virou uma tradição.
7: E quem recebe esse sangue pode ficar tranquilo. Todo o material coletado passa por um rigoroso controle de qualidade e por testes que garantem a segurança.

0: das transfusões, para reforçar ainda mais esse controle e ampliar a segurança de doadores e pacientes, o Ministério da Saúde atualizou os regulamentos técnicos que orientam os serviços de hemoterapia em todo o país, como explica a gerente de captação de doadores do Hemocentro de Brasília, Kelly Barbie.
1: Cada vez mais no sentido de aprimorar, de melhorar os exames para testar uma qualidade cada vez maior desse sangue coletado. Então, você não vai precisar esperar mais 12 meses para muitos impedimentos. A maioria agora é de 4 meses. Como eu falei do piercing, da tatuagem, de medicamentos, de cirurgia, enfim, a novidade é muito boa e muito bem-vinda.
0: O Felipe, que doa sangue há 30 anos, sabe da importância desse ato de amor.
2: Me traz um sentimento muito bom, né? Um sentimento de solidariedade com o próximo. E além disso, a gente nunca sabe quando vai precisar, um familiar também, né? Então é muito importante, eu saio com o coração aquecido.
0: E para você que nunca doou sangue, é muito simples. Basta procurar um hemocentro mais próximo, ter entre 16 e 69 anos, pesar no mínimo 50 quilos e estar em boas condições de saúde. Não apresentar sintomas de gripe, resfriado ou febre. Não precisa estar em jejum, mas nas 4 horas que antecedem a doação, deve evitar a ingestão de comidas gordurosas. Reportagem Cleide Lopes.
3: Se você é responsável por crianças ou adolescentes com menos de 15 anos, fique atento.
4: A campanha nacional de multivacinação já começou em todos os postos de saúde do país.
3: Essa é a chance de proteger o público infanto-juvenil contra doenças como poliomielite, influenza e hepatites.
4: O dia D da campanha vai ser em 22 de agosto e a mobilização vai até 1º de setembro.
5: A campanha nacional de multivacinação teve início nesta segunda-feira e vai até 1º de setembro. Crianças e adolescentes menores de 15 anos são o foco principal para atualizar a caderneta de vacinação. Pela campanha, são ofertados os imunizantes previstos no calendário nacional de vacinação do Ministério da Saúde, como poliomielite, tríplice viral, hepatites A e B, febre amarela, HPV, influenza, Covid-19 e dengue. Para receber a vacina, basta comparecer à unidade básica de saúde mais próxima da sua residência e levar documento de identificação, cartão do SUS, se tiver, e a caderneta de vacinação. Já o dia D da mobilização será em 22 de agosto. Para informações sobre horários de atendimento e disponibilidade das vacinas, basta consultar a unidade de saúde do seu município.
3: Priscila Machado, para a Voz do Brasil. Contribuintes que têm pendências com a Receita Federal, começou a valer hoje mudanças no atendimento presencial relativas ao imposto de renda.
4: A portaria proíbe o fornecimento de cópia de declaração do imposto e recibo de entrega nas unidades de atendimento.
3: Saiba o que muda no atendimento com Daniele Popov.
6: Portaria publicada nesta segunda-feira traz mudanças como a proibição do fornecimento de cópia da declaração do imposto sobre a renda da pessoa física. A entrega do recibo relativo à declaração também foi proibida nas unidades de atendimento da Receita. As mudanças foram adotadas para reduzir os riscos de acesso indevido a informações protegidas por sigilo fiscal, já que documentos como a declaração do imposto de renda contêm dados pessoais sigilosos e que podem ser usados indevidamente. A partir de agora, a cópia da declaração e o recibo de entrega passam a ser disponibilizados exclusivamente por canais que utilizam mecanismos de autenticação e controle de acesso. Outras alterações que a portaria traz são ajustes relacionados ao atendimento presencial, ao atendimento orientado e à recepção de documentos em processos de atendimento digital. Daniele Popov para a Voz do Brasil.
4: Curso Nacional de Escrita Criativa tem inscrição aberta até quarta-feira, dia 5 de agosto.
3: Com ele, o participante vai aprender a produzir textos que buscam envolver, emocionar ou prender a atenção do leitor ou ouvinte por meio da criatividade na linguagem, na estrutura e na narrativa.
4: A chamada pública vai selecionar 1.000 participantes.
3: Os selecionados vão receber de forma gratuita formação em escrita criativa em todas as regiões do país.
4: Mais informações no site da Universidade Federal do Rio Grande do Sul, em ufrgs.br/territórios da escrita.

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1: Fique agora com as notícias do Poder Judiciário e do Congresso Nacional. Boa noite.
0: Boa noite para você e até amanhã.

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1: Você vai ouvir agora notícias do Poder Judiciário.
2: CNJ aprova perda do cargo de juiz e extingue a aposentadoria compulsória como punição máxima.
3: Para o STJ, olheiro que atua durante venda de drogas responde por tráfico, não por colaboração.
2: Eletricista terá plano de saúde mantido, mesmo após ter sido demitido.
3: Boa noite, eu sou Marcela Luiza.
2: E eu sou Marta Ferreira.
3: O Conselho Nacional de Justiça aprovou nesta terça-feira a perda do cargo de juiz e acabou com a aposentadoria compulsória como punição máxima a magistrados que cometerem infrações graves.
2: Pelas novas regras, nos casos mais graves, o juiz poderá ser colocado em disponibilidade com proposta de perda do cargo.
3: Nessa hipótese, o magistrado será imediatamente afastado das funções e passará a receber remuneração proporcional ao tempo de contribuição até a decisão definitiva do Supremo Tribunal Federal.
2: Com isso, o CNJ adequa as normas ao entendimento firmado em maio pela primeira turma do STF, segundo o qual a aposentadoria compulsória deixou de ter fundamento constitucional como sanção disciplinar após a reforma da Previdência.
3: Em 10 meses, gestão do ministro Edson Fachin responde por 10% das aposentadorias compulsórias do Conselho Nacional de Justiça.
2: Hoje, o plenário do CNJ extinguiu a aposentadoria compulsória como punição máxima a juízes que cometerem infrações graves. Pablo Lemos.
4: No início da sessão desta terça-feira, o presidente do STF e do Conselho Nacional de Justiça, ministro Edson Fachin, destacou alguns dados sobre os processos disciplinares julgados pelo Conselho.
5: Do final de setembro a julho deste ano, esse plenário concluiu o julgamento de 24 processos administrativos disciplinares, aplicando 11 penas de aposentadorias compulsórias, 8 disponibilidades, 4 censuras e 1 advertência. Ainda em sede de revisão disciplinar, foram aplicadas outras 2 penas de aposentadoria compulsória e mais 2 de disponibilidade. Assim, 14 juízes que cometeram faltas gravíssimas foram afastados dos quadros da magistratura. Trata-se de 10% do total de aposentadorias compulsórias até hoje aplicadas pelo CNJ, sendo essa penalidade administrativa mais grave até então vigente.
4: Fachin destacou que a atuação disciplinar é uma das competências constitucionais mais relevantes do CNJ para a preservação da confiança da sociedade no judiciário.
3: Quem atua como olheiro ou vigilante de forma integrada e indispensável à comercialização de drogas responde pelo crime de tráfico e não por colaboração como informante.
2: Essa conclusão é do STJ, Fátima Uchoa.
6: Moradores de Goiânia enviaram um vídeo a policiais militares com 2 homens comercializando drogas. Um vendia entorpecentes enquanto o outro permanecia ao lado observando a movimentação. Os policiais os abordaram e concluíram que o segundo homem era um vigilante durante a negociação. A Justiça de Goiás considerou que ambos atuavam na comercialização das drogas, cada um com papel específico no crime. A 5ª turma do STJ negou o provimento ao recurso da Defensoria Pública que buscava desclassificar a condenação por tráfico de drogas para o delito de informante. Segundo o relator ministro Ribeiro Dantas, quem permanece ao lado do vendedor e ajuda a garantir a segurança da negociação participa diretamente da prática do crime.
3: Eletricista terá plano de saúde mantido mesmo após ter sido demitido.
2: Para o TST, por se tratar de contrato de trabalho, a Justiça Trabalhista tem competência para julgar o caso. Larissa Batista.
7: O eletricista foi demitido após 37 anos de trabalho e foi informado que poderia continuar com o plano de saúde da empresa. Porém, a única opção oferecida pela companhia de energia representava um aumento de

0: mais de 5 mil na mensalidade. No TST, ficou decidido que a empresa deve garantir, tanto para o eletricista quanto para os dependentes dele, o mesmo plano de saúde dos trabalhadores ativos. Ainda cabe recurso da decisão.
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1: Uma boa noite.
2: Boa noite.
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4: Está no ar o Jornal do Senado.
5: Eu sou Paula Groba.
6: E eu sou Humberto Pinheiro.
5: E estes são os destaques de hoje do Jornal do Senado, que começa agora.
6: Botão do pânico para corridas por aplicativo avança no Senado.
5: Incentivo à violência contra a mulher pode virar crime específico.
6: Leis ambientais aprovadas pelo Congresso serão analisadas pelo STF.
5: Boa noite.
6: Boa noite.
5: Mais segurança para motoristas e passageiros de aplicativos de transporte. Um projeto em análise no Senado prevê a criação de um botão do pânico para ser acionado em situações de violência durante as corridas.
6: A proposta já foi aprovada pela Comissão de Ciência e Tecnologia e agora será discutida pela Comissão de Transparência e Defesa do Consumidor. A reportagem é de Herman Kulitz.
7: O botão do pânico tem por objetivo aumentar a segurança, tanto dos passageiros quanto dos motoristas de transporte por aplicativo, como Uber e 99, e deve ser acionado em casos de violência. O texto original do senador Carlos Viana, do PSD de Minas Gerais, determinava um cadastro prévio com foto do titular da conta e do cliente que irá embarcar, e reconhecimento facial antes de cada viagem. Mas, na Comissão de Ciência e Tecnologia, o relator, senador Carlos Portinho, do PL do Rio de Janeiro, conseguiu aprovar duas alterações. Eliminou a exigência de reconhecimento facial e exigiu identificação visível nos veículos usados para o transporte pago privado de passageiros. Portinho falou sobre a importância da regulamentação.
8: O motorista também vai estar seguro, porque ele, sabendo quem é o usuário, se amanhã ele sofrer algum crime, ele fica muito vulnerável, e ele poder identificar, não só com os dados na plataforma, mas reconhecimento da foto, né, ou de um documento com foto.
7: O projeto aguarda a análise da Comissão de Transparência e Defesa do Consumidor. Se aprovado, segue para a Câmara dos Deputados.
5: E já está na Comissão Mista de Orçamento, a medida provisória que abre crédito extraordinário para garantir o pagamento do apoio financeiro do governo a produtores e importadores de combustíveis.
6: O objetivo é evitar que a elevação de preços por causa da guerra no Oriente Médio gere aumento da inflação nos custos de transporte, com efeito em cascata nos demais setores da economia. Repórter Alexandre Campos.
9: São 3.473 milhões de reais que serão usados para compensar o aumento do valor de compra desses insumos no mercado internacional em decorrência dos conflitos no Oriente Médio. O senador Jax Wagner, do PT da Bahia, lembrou que se nada for feito, a elevação do preço dos combustíveis poderá prejudicar toda a economia.
10: Aí o presidente tem que reagir para evitar que, inclusive, isso comprometa a economia nacional, provocando uma inflação acima daquilo que a gente já tem da meta que está colocada.
9: Líder da oposição no Congresso Nacional, o senador Isalci Lucas, do PL do Distrito Federal, cobrou fiscalização.
11: Tem que ver agora o controle disso, né? Tem que controlar para ver se realmente, na bomba, se o consumidor vai sentir isso, né? E corre o risco de você dar isenção, fazer tudo isso e o preço continuar do mesmo jeito.
9: Como a medida provisória tem força de lei, a Agência Nacional do Petróleo já pode repassar aos produtores e importadores de combustíveis e óleo diesel os valores do apoio financeiro nessas operações, desde que comprovadas as importações.
5: Já está em vigor a lei que destina parte do dinheiro das BETs para o Fundo da Polícia Federal.
6: O FUNAPOL foi criado em 1997 para financiar e estruturar as operações do órgão. Repórter Pedro Pincer.
12: A lei determina que o Fundo para Aparelhamento e Operacionalização das Atividades FIM da Polícia Federal, o FUNAPOL, deverá receber até 3% dos recursos obtidos pelo governo com apostas de cota fixa, conhecidas como BETs. Esses recursos, antes agentes direcionados a

0: Seguridade Social vão cobrir gastos com a saúde dos servidores da PF, além de retribuição por atividade extraordinária. O repasse dos recursos das apostas está previsto para ocorrer de forma gradual, 1% em 2026, 2% em 2027 e 3% a partir de 2028. O senador Randolph Rodrigues, do PT do Amapá, ressaltou a importância desse dinheiro para a Polícia Federal.
1: O morador dos morros cariocas, o morador das favelas desse país, são igualmente vítimas do crime organizado quanto o cidadão que mora nos locais nobres. Para combater, precisa de polícia estruturada e precisa de fortalecimento, sobretudo, das instituições federais que têm a função precípua, com inteligência, de investigar o crime e de desarticular o crime. Sem recurso e sem estruturação, não se faz o combate adequado ao crime.
0: Além dessa receita, o FUNAPOL conta com transferências voluntárias de entes federativos ou de organismos internacionais, vinculadas a programas de enfrentamento ao crime organizado, doações de pessoas físicas ou jurídicas, nacionais ou estrangeiras, e outras receitas legalmente previstas.
2: Quem incentivar, instigar ou ameaçar outra pessoa para que pratique violência doméstica e familiar contra a mulher poderá ser condenado até 2 anos de reclusão, além do pagamento de multa. É o que prevê um projeto de lei em análise na Comissão de Segurança Pública.
3: A proposta também estabelece aumento de pena quando o crime for cometido durante a vigência de medida protetiva de urgência, utilizar anonimato e envolver compartilhamento ou ameaça de divulgação de dados pessoais, imagens ou informações sensíveis da vítima. O autor do projeto, senador Efraim Filho, do PL da Paraíba, ressalta que a medida é necessária porque a instigação de terceiros, inclusive por meios digitais, contribui para aumentar o ciclo de violência contra a mulher.
4: As medidas protetivas que hoje a lei permita que sejam tomadas contra o agressor possam ser também tomadas contra terceiros que porventura venham a também infligir a ameaça no sentido de desestabilizar a vítima, intimidá-la a ponto de retirar a denúncia ou algo desse tipo.
2: E uma série de ações que questionam decisões do Congresso Nacional com impacto no meio ambiente serão julgadas neste mês no Supremo Tribunal Federal.
3: Os pedidos à Justiça tratam da Lei Geral do Licenciamento Ambiental e do Marco Temporal das Terras Indígenas. Quem explica é o repórter César Mendes.
5: Aprovada em maio do ano passado no Congresso, a Lei Geral do Licenciamento foi criticada pela senadora Elisiane Gama, do Maranhão, por flexibilizar as licenças.
6: Quanto mais flexível, mais possibilidade de desastres.
5: O presidente da República vetou a mudança, mas a derrubada do veto no Congresso em novembro foi elogiada pelo senador Marcos Rogério, do PL de Rondônia.
7: Não somos poderes subalternos, somos poderes iguais.
5: Agora, a Lei Geral do Licenciamento vai passar pelo crivo do STF no julgamento de ações movidas pela Rede, o PSOL e o Partido Verde, questionando a flexibilização das licenças para Sueli Araújo, do Observatório do Clima, inconstitucional.
8: São dispositivos que afrontam a nossa Constituição e é dever do Supremo afastar essas inconstitucionalidades.
5: O STF julga ainda neste mês ações contrárias ao marco temporal das terras indígenas e à suspensão da moratória da soja.
2: Nas eleições de outubro, o eleitor vai precisar escolher 2 candidatos ao Senado, mas não vale repetir o mesmo nome.
3: Se isso acontecer, o segundo voto será anulado. Saiba mais na reportagem de Marcela Cunha.
9: 2 votos, 2 nomes e 2 vagas. Essa é a conta que o eleitor precisa guardar nas eleições de 2026 para o Senado Federal. Na urna eletrônica, o cargo de senador vai aparecer 2 vezes. Primeiro, o eleitor digita o número de um candidato, confere a foto e confirma. Em seguida, uma nova tela será aberta para a escolha do segundo candidato. Mas não adianta repetir o número para reforçar o voto no candidato preferido. Os votos precisam ser dados a pessoas diferentes. Se o eleitor escolher o mesmo candidato nas 2 vezes, apenas o primeiro voto será válido e o segundo será anulado. A votação em 2 nomes ocorre porque, neste ano, cada estado e o Distrito Federal vão preencher 2 vagas no Senado. O eleitor só poderá escolher candidatos que disputem a eleição na unidade da federação onde ele vota. Mas, segundo o consultor legislativo do Senado, Gilberto Guerzoni, muitos eleitores podem chegar ao dia da votação sem saber que tem direito a 2 escolhas.
10: O eleitor, na hora que ele responde à pesquisa, muitas vezes ele até desconhece que tem 2 votos, ele desconhece

0: a lista de candidatos e ele não escolheu, né, o seu senador, especialmente o seu segundo senador.
1: A dificuldade aumenta porque o voto para senador divide a atenção do eleitor com as escolhas para presidente, governador e deputados. Para não esquecer nenhuma das escolhas, a recomendação da Justiça Eleitoral é levar uma colinha de papel com o número dos candidatos.
2: Com edição de Paula Groba e trabalhos técnicos de João Lira, o Jornal do Senado fica por aqui. Acompanhe agora as notícias da Câmara dos Deputados. Boa noite.
3: Boa noite e até amanhã.
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5: Plenário pode votar medidas provisórias e projetos ligados ao agronegócio.
6: Câmara aprova a regulamentação da atividade profissional do salva-vidas.
5: Vítima de violência poderá usar recursos de conta conjunta com o marido.
6: Boa noite. A Comissão de Constituição e Justiça da Câmara aprovou proposta que autoriza a mulher em situação de violência doméstica a utilizar recursos depositados em conta conjunta com o marido para se reacomodar em local seguro.
5: A repórter Maria Neves traz mais detalhes sobre o projeto que foi encaminhado para análise dos senadores.
7: Pela proposta da deputada Laura Carneiro, do PSD do Rio de Janeiro, a medida protetiva deverá ser autorizada pelo juiz e a utilização do dinheiro pode ocorrer em qualquer regime de bens adotado pelo casal. Laura Carneiro lembra que a Lei Maria da Penha assegura que mulheres em situação de violência sejam afastadas do lar e acolhidas em abrigo ou local seguro quando houver risco de vida. Entretanto, segundo afirma, levantamento do Instituto Brasileiro de Geografia e Estatística de 2018 mostrou que somente 2,4% dos municípios mantinham casas-abrigo. Os estados gerenciavam outras 43 unidades. Diante disso, a parlamentar ressalta que muitas vezes a vítima de violência é obrigada a permanecer na mesma casa que o agressor e continuar submetida a maus tratos, situação que a proposta busca evitar.
8: Ação de separação demora muito, divórcio demora muito. Durante esse período, ela vai viver como? E como ela não tem como viver, ela acaba não se afastando do lar e continua sofrendo as agressões. Vai chegar um ponto que ela vai acabar o feminicídio. Então o objetivo é que quando ela peça a medida protetiva, quando ela começa a sofrer a violência doméstica, ela tenha uma oportunidade de ter essa violação patrimonial e essa violação econômica minimamente resolvida.
7: Laura Carneiro ressalta ainda que contas conjuntas podem ser livremente movimentadas pelos seus titulares, o que poderia tornar a medida proposta desnecessária. No entanto, recorda que não são raros os relatos de violência patrimonial nos quais o agressor impede ou dificulta o acesso da mulher à gestão do patrimônio ou desvia recursos financeiros do casal. Permitir que a mulher disponha dos bens conjuntos, portanto, seria uma forma de contornar esse problema e permitir que a mulher reconstrua a própria vida longe do agressor. Da Rádio Câmara de Brasília, Maria Neves.
4: Segurança Pública.
6: Da Vitória, do PP do Espírito Santo, apresentou projeto que determina a suspensão imediata da posse e do porte de arma de investigados por violência doméstica. O texto prevê a apreensão da arma em até 24 horas, sem necessidade de decisão judicial específica.
5: Da Vitória explica que o objetivo é diminuir o risco de agressões fatais enquanto houver investigação, processo ou medida protetiva. A matéria está sendo analisada em conjunto com outros projetos semelhantes e, caso seja aprovada nas comissões, pode seguir direto para o Senado.
6: Avança na Câmara projeto de Félix Mendonça Júnior, do PDT da Bahia, que bane das redes sociais condenados por crimes contra mulheres quando as plataformas forem usadas na prática do delito. Pelo texto, as empresas de tecnologia têm 48 horas para excluir as contas.
5: Félix Mendonça Júnior lamenta o fenômeno de monetização e espetacularização da violência de gênero nas redes sociais e que o Brasil

0: Brasil figure entre os 5 países com maior número de feminicídios. Por estas razões e para proteger a dignidade humana, ele pede a aprovação da matéria.
1: Justiça. Rodrigo Hollenberg, do PSB do Distrito Federal, questiona o sigilo imposto sobre o registro das visitas ao empresário Daniel Vorcaro na prisão. Ele afirma que a população tem o direito de conhecer eventuais vínculos e relações que possam ser relevantes para o caso do Banco Master.
2: Me causou uma grande surpresa a notícia de que a Polícia Federal teria pedido o sigilo sobre as visitas a Daniel Vorcaro na prisão. É muito estranho, porque a população quer saber exatamente quem são as pessoas, as autoridades, eventualmente as autoridades, que realizaram negócios com Daniel Vorcaro. Portanto, no meu entendimento, não se justifica absolutamente qualquer tipo de sigilo em relação às visitas realizadas a Daniel Vorcaro na prisão.
0: Rodrigo Hollenberg defende ainda a continuidade das investigações sobre o Banco Master e cobra a instalação de uma CPI para apurar as responsabilidades e recuperar recursos. Ele reitera que a apuração é fundamental para garantir transparência e esclarecer os fatos.
1: Saúde.
3: Beto Preto, do PSD do Paraná, é autor do projeto que torna obrigatória a realização de pelo menos uma ultrassonografia morfológica durante o pré-natal oferecido pelo SUS. O deputado explica que a medida busca ampliar a qualidade da assistência prestada às gestantes.
0: Ele lembra que a experiência já foi adotada no Paraná e defende a ampliação da iniciativa para todo o Brasil. Beto Preto afirma que o exame realizado entre a 20ª e a 24ª semana de gestação é importante para avaliar o desenvolvimento fetal e identificar situações que demandem acompanhamento especializado.
4: Por que entre a 20ª e a 24ª semana? Que é o momento que ainda é possível você evoluir para um tratamento cirúrgico intrauterino. Então, esse é um momento importante. O Brasil vai dar um passo gigante no sentido de garantir mais ainda pré-natal correto para as mulheres brasileiras e dizer que no Paraná nós já instituímos essa ultrassonografia morfológica já, e isso vem dando muito certo. Queremos expandir para todo o Brasil através desta lei.
1: Homenagem.
3: Raimundo Santos, do PSD do Pará, destaca a criação do Dia Nacional da Música Gospel, celebrado em 9 de junho. O deputado afirma que a lei reconhece a presença do gênero musical em espaços religiosos, plataformas digitais, praças e emissoras de televisão.
5: Qual a importância desse reconhecimento, dessa homenagem à música gospel? A música gospel, na verdade, é o gênero musical que durante, por exemplo, a pandemia do novo coronavírus, foi o gênero mais ouvido e que serviu de alento para tantas pessoas consumidas pelo estresse, pela ansiedade, porque as mensagens da música gospel, elas são mensagens de paz, de amor, de esperança, mensagem também de fé.
0: Raimundo Santos explica que a escolha de 9 de junho faz referência ao nascimento de Frida Wingren, enfermeira, musicista e compositora de hinos cristãos. Ele reforça a relevância da data nacional para a valorização da música gospel e para a cultura brasileira.
3: Josenildo, do PDT do Amapá, apresentou o projeto que institui 29 de junho como Dia Nacional do Pescador Artesanal. O deputado propõe incluir esses trabalhadores na data, que atualmente homenageia apenas os praticantes da pesca amadora.
0: Josenildo observa que a medida reconhece a contribuição da pesca artesanal para a economia das comunidades costeiras e ribeirinhas. O parlamentar ressalta que a atividade preserva conhecimentos tradicionais ligados à cultura popular e ao uso sustentável dos recursos naturais.
1: Trabalho.
3: Os deputados aprovaram um projeto que regulamenta a profissão do salva-vidas. Saiba mais sobre o assunto na reportagem de Paula Bittar.
6: A Comissão de Constituição e Justiça da Câmara aprovou uma proposta que regulamenta o exercício da profissão de salva-vidas no Brasil. Pela proposta, para exercer a atividade, o profissional deve ter mais de 18 anos, estar em bom estado de saúde, possuir ensino médio completo e passar em uma avaliação prática de corrida e natação. Também é necessário completar um curso profissionalizante de 160 horas em uma instituição.

formação reconhecida e manter a formação atualizada a cada 2 anos. Os salva-vidas terão como atribuições a realização de técnicas de prevenção, resgate e primeiros socorros em situações de emergência e ações educacionais sobre os riscos.

0: As atividades. A relatora na comissão, deputada Ana Paula Lima, do PT de Santa Catarina, explicou que os profissionais lutam há mais de 15 anos por reconhecimento.
1: Houve projetos já arquivados sobre o tema, mas a categoria nunca desistiu porque sabe o que representa esta profissão no nosso país. No Brasil, morrem em média 16 pessoas afogadas por dia e pelo menos 4 delas são as nossas crianças. Reconhecemos que restringir o exercício dessa profissão é constitucional, porque está diretamente ligada à proteção da saúde, da segurança de quem depende desses profissionais no mar, nos nossos rios, nos lagos e piscinas.
0: O projeto aprovado também estabelece que o piso salarial da categoria seja definido em lei específica. A proposta que regulamenta o exercício da profissão de salva-vidas já pode seguir ao Senado, a menos que haja recurso para votação pelo plenário da Câmara. Da Rádio Câmara de Brasília, Paula Bittar.
2: Agricultura.
3: Padre João, do PT de Minas Gerais, celebra os 20 anos de criação do Sistema Nacional de Segurança Alimentar e Nutricional, o SISAM. O parlamentar exalta a política de combate à fome no país e defende que, após consolidar o acesso básico à comida, o foco central deve ser a qualidade do alimento.
4: Ao virar essas duas décadas do SISAM, temos que, além de garantir comida de verdade para todas as brasileiras e brasileiros, nós temos que avançar na qualidade do alimento, porque é assustador o crescimento da obesidade e do sobrepeso, sobretudo em crianças e adolescentes. Isso significa uma degradação de fato da qualidade de vida dessas pessoas.
5: Padre João manifesta preocupação com o aumento do consumo de produtos nocivos à saúde e defende o uso de mecanismos fiscais para desestimular esses hábitos. Ele sugere que alimentos ultraprocessados e refrigerantes tenham alíquotas mais altas.
2: Desenvolvimento Regional.
3: Hildo Rocha, do MDB do Maranhão, propõe isentar estados autossuficientes e superavitários de energia das cobranças extras das bandeiras tarifárias amarela e vermelha. O parlamentar explica que a ideia é criar uma diferenciação para estados que produzem mais energia do que consomem.
6: Atualmente, o sistema de bandeiras tarifárias é aplicado de forma uniforme em todo o território nacional, sem considerar disparidades regionais quanto à capacidade de geração. Tal situação penaliza consumidor de estados que são autossuficientes em energia, que acaba pagando tarifas adicionais mesmo não contribuindo para a necessidade de acionamento de termoelétricas ou compra de energia mais cara no mercado. Então, é essa a motivação para me apresentar esse projeto de lei, no sentido de fazer com que haja justiça.
5: Hildo Rocha argumenta que o atual modelo pune estados como Maranhão, que tem grande geração hidrelétrica, eólica, solar e a gás, mas pagam as mesmas tarifas adicionais cobradas de estados deficitários. Ele afirma que a proposta torna a cobrança mais compatível com a realidade energética de cada região.
3: Projeto de Dilvanda Faro, do PT do Pará, cria a Política Nacional de Proteção às Mulheres Ribeirinhas. Com foco na inclusão social, na justiça territorial e no desenvolvimento sustentável, o texto promove também a autonomia econômica e a defesa dessas mulheres contra a violência.
5: A proposta de Dilvanda Faro amplia o acesso das ribeirinhas a políticas públicas e valoriza os saberes tradicionais, indicando a relevância da incorporação deles em ações de combate às mudanças climáticas.
2: Votação.
3: A retomada dos trabalhos na Câmara pode ter votações de medidas provisórias e projetos ligados ao agronegócio. As votações serão ajustadas conforme o calendário eleitoral. O repórter Antônio Vital tem as informações.
7: A Câmara dos Deputados retoma os trabalhos depois do recesso parlamentar de julho com o calendário de votações ajustado em função do período eleitoral. Até o primeiro turno das eleições, em 4 de outubro, deputados e senadores têm que conciliar a atividade legislativa com o calendário eleitoral. Agosto é um mês em que os partidos têm que realizar as convenções, definir e registrar as candidaturas e dar início às campanhas nas ruas. Por isso, Câmara e Senado reservaram 2 semanas de esforço concentrado para votações. A primeira na semana entre 10 e 14 de agosto.

0: A segunda entre 31 de agosto e 3 de setembro. Entre as propostas que devem ser votadas estão 7 medidas provisórias editadas no início do ano e que perdem a validade se não forem analisadas pela Câmara e pelo Senado até o final de agosto. Uma delas institui o Programa Extraordinário de Reequilíbrio Financeiro das Famílias, também chamado de Novo Desenrola Brasil. O programa tem o objetivo de ajudar famílias a renegociar dívidas com instituições financeiras com condições mais favoráveis. Outra medida provisória que precisa ser votada cria ajuda financeira para importadores de óleo diesel e gás de cozinha, como maneira de evitar desabastecimento em função da guerra no Oriente Médio. Ela também prevê apoio financeiro ao setor aéreo. Ainda em relação a combustíveis, pode ser votado o projeto do governo que cria subsídios e ajuda financeira para empresas do setor, como maneira de reduzir o impacto da guerra entre os Estados Unidos e Irã nos preços do óleo diesel, biodiesel, gasolina, etanol e querosene de aviação. Outras propostas que podem ser votadas foram apresentadas como prioridade no primeiro semestre pela Frente Parlamentar da Agropecuária. Um dos projetos suspende por 2 anos sanções e embargos ambientais a pequenos produtores rurais. A medida não tem apoio do governo, que argumenta que, na Amazônia legal, isso pode significar a suspensão de sanções a quem possui propriedades de até 400 hectares, como disse o deputado Helder Salomão, do PT do Espírito Santo.
1: Pode criar, sim, problemas que reduzam a efetividade das sanções, cuja finalidade é interromper imediatamente o dano ambiental. O projeto de lei prevê 24 meses para que os proprietários adotem medidas de recuperação ambiental.
0: Também pode vir a ser votado na Câmara projeto que reduz a jornada normal de trabalho para 40 horas semanais e garante 2 dias de repouso semanal remunerado, sem redução de salário. O projeto apresentado pelo governo regulamenta a proposta de emenda à Constituição aprovada pelos deputados no primeiro semestre e que aguarda análise pelo Senado. Outras propostas prontas para a pauta ainda não têm consenso entre os diversos partidos políticos. É o caso do projeto que inclui o incentivo à violência contra a mulher como crime inafiançável, como o racismo. Da Rádio Câmara, de Brasília, Antônio Vital.
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3: Economia. Reginaldo Lopes, do PT de Minas Gerais, afirma que a reforma tributária sobre o consumo vai simplificar o sistema de impostos a partir de 2027. O deputado observa que o novo modelo cria mecanismos de devolução de tributos para ampliar a justiça social.
4: Nós vamos devolver parte dos impostos pagos por 73 milhões de brasileiros e brasileiras de renda per capita até meio salário. O cidadão vai comprar, pagar e receber de volta parte dos seus impostos. Um modelo transparente, onde o cidadão brasileiro, a cidadã brasileira, vai saber o preço de um produto e o preço do imposto. Com justiça tributária, para justiça social, para combater as desigualdades, nós vamos devolver 100% dos impostos para 73 milhões de brasileiros.
5: Reginaldo Lopes ressalta que o cashback alcança despesas essenciais, como energia, água, gás, internet, telefonia e esgoto. Ele também menciona a ampliação da faixa de isenção do imposto de renda como parte de uma agenda voltada à redução da carga tributária sobre os trabalhadores.
3: Feirantes de todo o país poderão ter isenção do imposto sobre produtos industriais.
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5: Bom, você estaciona, desliga o motor e, de repente, escuta a ventoinha funcionando sozinha. Muita gente pensa que há algum defeito, né? Mas, na maioria dos casos, isso é totalmente normal. Depois de uma viagem ou de um percurso com muito calor, o motor ainda permanece com temperatura elevada. Para evitar o superaquecimento, a central eletrônica mantém a ventoinha em funcionamento por alguns minutos, ajudando a reduzir a temperatura do sistema de arrefecimento. Então, se a ventoinha desligar sozinha após alguns instantes, não tem motivo para preocupação, viu? Isso significa que o carro tá fazendo exatamente o que foi projetado para fazer.
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